Fabrício, a Simone Mendes, a Mari Fernandes com o Geninho. E agora tem as 5 músicas mais tocadas nas plataformas nacionais dessa semana aí, no Top 100 da Crowley Charts.

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1: Quinto lugar, Flash, Lucas e Igor.
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1: Quarto lugar, Moça pra casar, Diego e Victor Hugo.

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1: Primeiro lugar, pena que você já namora Marcos e Belucci. Agora vamos pro intervalinho bem rápido. Daqui a pouco tem mais babados das celebridades. Daqui a pouco mais show business dentro do playlist. E eu vou te contar da Laura Pausini e também da Jessie J.
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3: Já voltamos com muito mais música, as 20 melhores da semana aqui na Gazeta. 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Vamos para nossa segunda edição do nosso Show Business aqui dentro do Playlist e saber agora o que rola aí no cenário internacional.
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0: Laura Pausini será a protagonista de um navio temático no Brasil no ano que vem. A cantora Laura Pausini estará a bordo do MSC Divina entre os dias 5 a 8 de janeiro, numa viagem que terá músicas, atrações voltadas aos fãs da Laura Pausini. O navio vai partir de Porto de Santos, né, no litoral de São Paulo, e terá paradas em Búzios e também em Angra dos Reis, no Rio de Janeiro. Essa será a primeira vez que uma artista internacional estará à frente de uma das experiências da promoção, que já realizou projetos com nomes da música brasileira. A escolha da Laura Pausini acontece em meio à longa relação da cantora com o público brasileiro, né? Desde o início da carreira dela, a artista construiu uma base de fãs muito grande aqui no Brasil e emplacou sucessos que atravessaram diferentes gerações no Brasil, não é?
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0: Jessie J decidiu fazer uma nova pausa nas redes sociais para se dedicar a uma etapa da recuperação que costuma receber menos atenção do que o próprio diagnóstico, o período que vem depois do tratamento contra o câncer. Aos 38 anos, a cantora britânica, diagnosticada com um tumor de mama em 2025, contou que pretende usar o afastamento para cuidar da saúde, para se preparar para uma segunda cirurgia de reconstrução da mama, descansar e passar mais tempo com o filho Sky, que tem 3 anos. Ela disse estar bem, encara o momento como uma oportunidade para desacelerar e se concentrar na recuperação, né? A Jessie J falou que a decisão foi compartilhada numa publicação aí no Instagram, né? Enfim, na segunda-feira, e ela falou que tá bem, embora ainda esteja se recuperando de um período marcado por mudanças pessoais e profissionais, né? Jessie J, antes de encerrar a publicação, ela agradeceu aos fãs pelo apoio e publicou que poderá aparecer pontualmente nas redes sociais por conta de compromissos profissionais, né? Que ela vai aparecer, mas nem tanto.

vídeo do ano, Dai Dai, parceria da Shakira e Burna Boy, acaba de ultrapassar a impressionante marca de 1 bilhão de visualizações no YouTube. Com o feito, o videoclipe Dai Dai, da Shakira e da Burna Boy, se torna o primeiro lançado em 2026 a alcançar 1 bilhão de views na plataforma, colocando a colombiana mais uma vez entre os grandes nomes da música mundial. O feito impressiona ainda mais diante do cenário atual da plataforma, em que videoclipes levam cada vez mais tempo para alcançar números dessa magnitude. Com Dai Dai, Shakira agora tem nada menos do que 10 vídeos acima

0: de 1 bilhão de visualizações no YouTube, ampliando aí mais uma marca gigantesca na sua carreira, a Shakira, nessa música aí, Dai Dai, junto com Burna Boy.
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0: Vamos continuar ouvindo as melhores da semana, as 20 mais tocadas durante a semana aqui na Gazeta FM. A gente continua ouvindo Displicente, atual música do Safadão, em parceria com o Rei Vaqueiro, ocupa a 10ª posição dessa semana aqui na Gazeta FM, lançada como parte do álbum Meu Forró é Mundo, mistura de forró animado com letras de fossa e desilusão amorosa, né? A música Displicente.
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1: A banda Novo Som ocupa a 9ª posição dessa semana com a versão em ritmo de lambadão da música Quando Você Some Assim. Queria não pensar que vai voltar. Muito legal essa música, né? Vamos ouvir então a 9ª posição, banda Novo Som, Quando Você Some. 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
1: A música Flash, cantada pelos paranaenses Lucas e Igor, tornou-se um dos maiores sucessos nacionais, acumulando milhões de reproduções. A música faz parte do projeto acústico da dupla, intitulado Explodiu Bebê. Vamos ouvir? Oitava posição, Flash.
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2: Sétimo lugar pertence a Bruno e Barreto, eles que emplacaram mais um fenômeno nacional aí com a música Texana 37, uma música que mistura o sertanejo bruto com uma batida animada, descontraída. A música fala do bom humor, né, da Cinderela, né, uma versão renovada aí pra Cinderela atual, né, Texana 37.

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3: Sexta posição, fechamos com a música toda, Mulher, Já Nasci Pra Morrer de Amor, interpretada pelos irmãos de origem cigana, Ed Brito e Samuel. Essa regravação destaca o talento e a identidade marcante dos irmãos, que trazem pra música sertaneja, né, um estilo bem gostoso, só deles, um estilo único, né? Vamos ouvir, então, a sexta posição aqui na Gazeta, toda Mulher.

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1: Tá na Gazeta, tá legal. Ouvimos então Ed Brito e Samuel aqui na Gazeta FM. Ouvimos antes também Bruno e Barreto, Lucas e Igor aqui na Gazeta FM, Banda Novo Som e o Safadão com o Rei Vaqueiro. E o nosso programador musical Tapo Gijo separou algumas novidades aí que foram lançadas recentemente. E a gente confere agora uma atrás da outra aqui na Gazeta. Zé Neto e Cristiano completaram o álbum Vocês e Deus, projeto que marca os 15 anos de carreira da dupla. A música Plano C é a nova aposta de Zé Neto e Cristiano, aposta romântica dos sertanejos para as rádios aí e plataformas de streaming em todo o Brasil.
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1: O bonde do Brasil tá de volta, a sua essência romântica de forró, e lançou Volta Pra Mim, música que fala sobre saudade, perdão e o desejo profundo de reconciliação depois do fim de um relacionamento.

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0: Simone Mendes se uniu a Pabllo para lançar a música Suor Pingado, que mistura o arrocha romântico do cantor com a força vocal da artista no sertanejo.

0: Paula Fernandes lançou Era Eu, faixa que abre o seu novo projeto, né? Novo projeto de álbum audiovisual comemorativo, intitulado 30 e poucos anos. No refrão, ela acalma aquela menina do passado, mostrando que tudo deu certo e que ela se tornou gigante.
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0: A música Plano B, lançada pelo cantor gaúcho Gabrielzinho em parceria com o Vitor Lima, traz uma forte pegada de pagode romântico e retrata aquela famosa recaída em que a pessoa sabe que tá sendo enganada, mas que não consegue resistir.
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0: agora vamos pro último intervalo, na volta 5 mais tocadas dessa semana, no último bloco do Show Business também, você vai saber informações aí do Panda, do MC Guimê, também do Miguel Galdeman, já já.
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10: Já voltamos com o nosso playlist aqui na Gazeta FM, as 20 melhores mais tocadas aí durante a semana. Uma delícia esse programa, não é? Já é uma delícia ouvir durante a semana e aqui no playlist a gente escuta uma atrás da outra. E aí a gente fica sabendo também tudo que aconteceu aí no mundo da música. É bem gostoso esse programa, tem informações, tem muita música legal, tem músicas novas. A gente fica sabendo o que tá tocando já aí nas plataformas musicais. É bem bacana, é bem gostoso. E agora eu vou te contar aqui, ó, mais show business dentro do playlist.
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10: O cantor sertanejo Panda resolveu se pronunciar depois de críticas, xingamentos e até ameaças nas redes sociais por não ter doado o cachê da sua apresentação na festa do peão em Barretos. O artista falou que respeita quem escolhe fazer as doações, mas falou que esse tipo de atitude deve partir do coração e não de uma cobrança pública. O músico ressaltou que já destina contribuições às causas com as quais ele possui ligação, citando o repasse prévio de R$550 mil a uma unidade de saúde responsável pelo tratamento do filho dele. O Panda também pediu mais cuidado com os ataques nas redes sociais, né? Deixou um recado para quem, pro pessoal, né? Pediu mais cuidado com os ataques nas redes sociais, deixou um recado para quem costuma cobrar os artistas, ajudar quem precisa também é uma responsabilidade de cada pessoa. O Panda entrou numa briga ruim aí com o público dele, enfim, já tem uns dias pra cá ele vem, né, fazendo umas coisas ruins assim, enfrentando o público, isso não é legal não.
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10: O carioca Miguel Galdeman conquistou o Emmy de melhor direção musical pelo histórico show de intervalo do Super Bowl de Bad Bunny. O brasileiro foi responsável pela direção musical da apresentação, que levou 7 troféus na primeira noite, não é, da edição de número 78 do Emmy. A cerimônia foi realizada nos Estados Unidos, premiou a parte técnica e outras categorias menos conhecidas. Os prêmios principais serão anunciados somente em 14 de setembro. Para realizar o show, Miguel chegou a viajar pela Colômbia e pelo Chile para encontrar Bad Bunny durante a turnê. O cantor porto-riquenho focou sua apresentação na cultura da América Latina, em especial dos países falantes de espanhol. Ultrapassou o recorde de Kendrick Lamar com o show mais visto da história da competição.
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10: Depois de 17 anos dedicados ao funk, MC Guimê compartilhou nessa semana uma carta para anunciar uma nova fase da carreira. Na publicação, o artista agradeceu aos fãs, relembrou a trajetória no gênero e afirmou que chegou a hora de viver algo novo. O anúncio ocorre depois da divulgação de músicas gospel pelo cantor. Recentemente, Guimê havia publicado gravações das duas canções religiosas. Quero Conhecer Jesus, do Alessandro Vilas Boas, e Nada Mais, do grupo Fop Music. Além disso, ele divulgou um vídeo para explicar o novo momento da carreira dele. Na carta, o cantor também destacou a importância do funk na sua trajetória e afirmou que ajudou a fortalecer o movimento e ampliar o reconhecimento do gênero como uma expressão artística legítima.
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10: Vamos agora pro top 5 com as mais pedidas da semana aqui no nosso playlist. Quinta posição, o cantor Eduardo Costa, com mais de 25 anos de estrada. O cantor mineiro, né, com a sua interpretação emotiva, timbre inconfundível, construiu uma identidade musical que o destacou aí como um dos grandes expoentes do sertanejo romântico, né, dos modões apaixonados no Brasil. Ele segue com o projeto audiovisual Eduardo Costa do Velho Testamento, que resgata a sua instância mais apaixonada com sucessos como a música Imagina Eu, que é que a gente escuta agora na quinta posição.

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3: Quarto lugar, Marcos e Belucci chegam para ocupar a quarta posição com Pena Que Seja Namora. A música acompanha alguém que, depois de imaginar um futuro ao lado da pessoa amada, descobre que ela já está vivendo um relacionamento.

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1: Na terceira posição tem Marcelo Falcão, ele que faz sucesso com a sua versão intimista e com um toque de reggae e rock acústico para a música Ainda é Cedo, clássico da Legião Urbana. A releitura virou sucesso nas redes sociais e nas apresentações ao vivo aí do cantor.

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3: Segundo lugar dessa semana tem Bala Alojada, esse hit atual do Gustavo Lima, mistura, né, a pegada romântica com a bachata, elementos do flamenco, uma marca registrada do cantor Gustavo Lima, né? A letra compara a dificuldade de esquecer um grande amor, a dor de carregar uma bala alojada no peito, e a pessoa avisa que tenta arrancar o sentimento de uma vez por todas, né? Por isso tem aspiração e coisa e tal. Segundo lugar, então, Bala Alojada, Gustavo Lima.

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1: 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Ouvimos ele, o embaixador Gustavo Lima, aqui na Gazeta FM. Teve Marcelo Falcão também. Teve Marcos Ibelucci aqui na Gazeta. Eduardo Costa. Daqui a pouco, aqui na Gazeta FM, você fica sabendo quem faturou o primeiro lugar dessa semana. E agora a gente já vai direto pra nossa máquina do tempo. Com João, Paulo e Daniel nessa semana.
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1: Hoje a gente relembra a história emocionante de uma das maiores duplas sertanejas do Brasil. João Paulo e Daniel começaram em 1980 na cidade de Brotas, lá no interior paulista, quando os dois se juntaram para cantar. Depois de muita estrada e festival, eles lançaram o primeiro disco em 1985. O sucesso foi estrondoso, né? No entanto, veio nos anos 90, embalado por hinos inesquecíveis, como Só Dá Você na Minha Vida, como a música mega sucesso Estou Apaixonado. Ao longo de 17 anos de carreira, a parceria gravou 8 álbuns de estúdio, vendeu mais de 5 milhões de cópias em todo o país. Infelizmente, essa trajetória brilhante foi interrompida no dia 12 de setembro de 1997, no auge do sucesso de João Paulo e Daniel, né? Quando João Paulo foi vítima de um trágico acidente de carro quando voltava de um show em São Caetano do Sul, com destino a Brotas, no interior de São Paulo. A perda precoce do cantor, que tinha apenas 34 anos, chocou o Brasil, marcou profundamente a história da música sertaneja dos anos 90. Daniel seguiu em carreira solo, né? E para relembrar o legado da dupla João Paulo e Daniel, que seguem vivos, né, nos nossos corações, eu te convido, então, a ouvir agora a música Estou Apaixonado, linda. Ela foi lançada em 1996 como faixa principal do 7º álbum da dupla. Era uma versão em português para o sucesso latino Estou Enamorado, né, de Donato e Stefano. Virou tema de novela na Rede Globo, a novela Explode Coração, e foi o grande trampolim para que os discos da dupla batessem a marca histórica de mais de 1 milhão de cópias vendidas naquela época. Então vamos ouvir, aumenta o volume para ouvir aí agora. Essa música é muito linda, muito romântica, muito gostosa. É a música que a gente escuta, canta junto, depois ainda continua cantando. João Paulo e Daniel, Estou Apaixonado.

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1: E depois de escutar, né, esse grande sucesso Matar a Saudade com a música Estou Apaixonado de João Paulo e Daniel, eu venho agora com a primeira posição dessa semana. A primeira posição pertence a Maiara e Maraísa, elas que em breve entrarão no hall de figuras musicais com produção documental. A Amazon anunciou o início das filmagens, que tem proposta de acompanhar as irmãs também fora dos palcos, registrando aí questões pessoais que passaram a fazer parte dessa nova etapa da vida das artistas e despertam a atenção dos fãs. O projeto amplia a presença do feminejo na plataforma, que também trabalha o documentário e o filme Marília Mendonça. Vamos ouvir então a primeiríssima posição dessa semana aqui na Gazeta, a música 9010, Maiara e Maraísa.
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1: Final de mais um playlist aqui na Gazeta FM. Eu sou a Darlene Rodrigues. Quero agradecer o carinho da sua audiência até agora. Você que esteve por aqui acompanhando as 20 melhores da semana, não é? Muito obrigada pela sua audiência, por acompanhar o programa, por curtir junto com a gente. Eu curto tanto fazer esse programa aqui, curto tanto estar aqui nesse programa com você. É, eu deixo meu beijo, não é? Aqui, 99,9 Gazeta FM. Na programação, o Topo Gijo, redação Thalita Rocha, edição DJ Marcos Ferrari, coordenação artística Lennon Franz, direção geral João Dorileu Leal. Continue na melhor programação do rádio. Tá na Gazeta? Tá legal!
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13: Boa noite para você sintonizando a Gazeta FM nesse domingo. A partir de agora as luzes diminuem e o coração fala mais alto na 99,9. Está no ar o seu Gazeta Romance. Que alegria ter a sua companhia para fechar o fim de semana com a melhor trilha sonora. Seja no carro, em casa, descansando ou bem agarradinho com o seu amor. Fique conosco até a meia-noite porque preparamos 3 horas de pura emoção. E para abrir o nosso encontro de hoje, vamos com uma das vozes mais potentes de todos os tempos. Lançada em 1992, essa canção emociona gerações até hoje e foi um divisor de águas na carreira de Jackson 5. E depois, eternizada nessa regravação inesquecível. Com vocês, Mariah Carey canta I'll Be There. Vem no balanço do amor.

Dueto impecável, quando chove na voz mágica de Laura Pausini e Sandy, abrindo espaço para aquela nostalgia boa que só o domingo traz para o coração. E antes dela, ouvimos Bruno e Marrone com o Desabafo, traduzindo em versos aquela paixão rasgada que todo mundo já sentiu uma vez na vida. É, minha gente, a noite de domingo tem esse poder, né? Faz a gente refletir, querer um dengo, uma conversa ao pé do ouvido. E falando em sentimentos à flor da pele, que tal um hit internacional para esquentar o clima? Lançado em 2015, esse som explodiu no mundo todo com uma linda homenagem ao lendário rei da Soul Music. Vamos curtir Charlie Puth e Meghan Trainor com o super sucesso Marvin Gaye. Aumenta o som da sua Gazeta FM. 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

0: noite vai caindo mansinha e o Gazeta Romance vai embalando os corações apaixonados de Mato Grosso. Acabamos de ouvir os sertanejos Fred e Fabrício com a novíssima Você Não Cuidou, mostrando que o amor também exige atenção e carinho. Relembrando tudo o que rolou nesta reta final de bloco, antes de Fred e Fabrício, ouvimos o clássico internacional refinado dos anos 90, What's a Woman, da banda Vaia com Joss. Tivemos também os parceiros Alessir e Alessandro, trazendo a marcante Saudade Tem Limite. E abrindo essa sequência, o som pop gostoso de Charlie Puth e Meghan Trainor com Marvin Gaye. A gente faz uma breve pausa, mas não se afaste. O Gazeta Romance volta num piscar de olhos com muito mais amor pra você. 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Tá legal! 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

Estamos de volta com o segundo bloco do Gazeta Romance aqui na sua Gazeta FM 99,9. E se você se conectou agora, seja muito bem-vindo, muito bem-vinda a este refúgio de boa música e sentimentos no seu domingo à noite. E para dar o start neste bloco, trago uma das compositoras mais brilhantes da MPB. Essa música fez um sucesso estrondoso como tema marcante da novela A Dona do Pedaço da TV Globo, embalando as cenas do casal protagonista. Fiquem agora com Vanessa da Mata e a poética Só Você e Eu. Curta aí!

Let It Be, a atemporal obra-prima dos Beatles, lançada em 1970. Uma canção que sopra paz na alma e conforto para o coração nessa noite de domingo. E antes, do quarteto de Liverpool, curtimos a pegada romântica de Diego e Vitor Hugo, com Moça para Casar, um sertanejo moderno feito sob medida para quem quer comprometer.

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3: Que sequência emocionante! Acabamos de ouvir o encontro de dois gigantes do sertanejo atual, Gustavo Mioto e Murilo Ruf, com a música Novo Sozinho. Passando a limpo a nossa lista do fim do bloco, Tom Odell, com o fenômeno Another Love. Viajamos na cadência gostosa do samba com o grupo Revelação e o sucesso Trilha do Amor. Tivemos o sertanejo abençoado de Cleiton e Romário em Chuva de Bênçãos e abrindo esse momento Sampa Crio com Nada Vai Tirar Você de Mim. O relógio vai acelerando, mas a nossa viagem romântica continua logo após o intervalo comercial. Continue com a gente na 99,9.
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13: A noite avança e o clima no Gazeta Romance fica ainda mais envolvente. Seja qual for o seu motivo para estar acordado nessa noite de domingo, a 99,9 é a sua melhor companhia. Para abrir o nosso terceiro bloco, vem aí uma das vozes mais amadas do Brasil. Lançamento recente que já conquistou as paradas com aquela interpretação forte e apaixonada que só ela tem. Com vocês, Simone Mendes canta Direitos Iguais. Aumenta o som.

mil adjetivos na voz marcante da dupla Kleber e Cauã, mostrando que quando a gente ama de verdade, faltam palavras para descrever a pessoa amada. E antes dessa, viajamos nos anos 90 com o pagode romântico e nostálgico do grupo Desejos e o clássico Mel da Minha Boca. Que saudade gostosa! O domingo de noite tem essa magia única, não é? Um momento de desacelerar, olhar para as estrelas e pensar em quem faz a vida valer a pena. E para continuar nesse clima, vem aí uma das maiores boy bands da história da música pop, lançada em 2005. Essa música virou um hino global de amor e saudade. Ouça agora Backstreet Boys com Incomplete na 99,9.

Existe uma teoria que se chama 90-10, onde uma pessoa tem 90% daquilo que você procura em alguém, só que você foca naqueles 10% que falta. Aí você sai pra rua, se aventura, e realmente você encontra aqueles 10%, mas não se deu conta que perdeu os 90%.

0: a gente fecha esse bloco ao som do mestre Belchior com a genial Medo de Avião, uma obra-prima da nossa MPB que une inteligência, humor e paixão. Fazendo o nosso giro do que rolou nesta metade de programa, antes de Belchior, sentimos o charme do country internacional com Ella Langley, a canção Choosing Texas. Curtimos as irmãs Maiara e Maraísa em 90-10. Nos emocionamos com o cantor Belo e o hino Incondicionalmente. E abrindo a sequência, Backstreet Boys com Incomplete. A gente vai para uma pausa, mas fique aí porque a segunda metade do Gazeta Romance promete ainda mais emoções. 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

Estamos de volta na Gazeta FM 99,9. O Gazeta Romance segue mantendo a temperatura do seu coração lá em cima neste finalzinho de domingo. E para abrir o quarto bloco, trazemos uma dupla sertaneja que é sinônimo de romantismo e afinação. Lançamento recente que retrata perfeitamente aquele amor que chegou um pouquinho tarde, mas que não sai da cabeça. Vamos ouvir Marcos e Belucci com Pena que Você Já Namora.

Que interpretação espetacular de Zezé Di Camargo na poesia Irmão da Lua, Amigo das Estrelas. O sertanejo em sua essência mais poética. E antes do Zezé, a voz arrebatadora da diva britânica Adele colocou fogo na chuva com um estrondoso sucesso de 2011, Set the Fire to the Rain. Duas canções gigantes para uma noite inesquecível. Se você está na companhia de alguém especial, aproveite esse momento. E se está sozinho, deixa a música te fazer carinho. Agora vamos com um dos grupos mais icônicos do pop rock brasileiro dos anos 80 e 90. Lançado em 1993 do álbum Velocidade, Paula Toller e companhia nos presenteou com Eu Tive um Sonho, Kid Abelha, na 99.

0: Outro lugar clássico do rock nacional que marcou os anos 2000 na voz marcante do Detonautas Rock Club, fechando o nosso quarto bloco com muita energia e atitude. Antes curtimos a parceria de Guilherme e Benuto com o cantor Panda na romântica Eu Duvido. Ouvimos a voz potente de Gloria Estefan com o tema olímpico inesquecível de 96, Reach, e abrindo a sequência aqui de Abelha com Eu Tive um Sonho. A gente dá uma rápida pausinha para um intervalo, mas não se vá. A última hora do Gazeta Romance vem aí recheada de grandes clássicos. Volto já.
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0: A noite atinge a hora mais calma e mágica e o Gazeta Romance continua na sua tela através do nosso aplicativo e no seu rádio, na Gazeta FM 99,9. Para dar start na nossa quinta parte do programa, vem aí uma dupla sertaneja conhecida por resgatar a essência do romantismo apaixonado. Vamos de Ed Brito e Samuel com a belíssima canção Toda Mulher. Uma verdadeira homenagem ao universo feminino. Ouça na 99,9.

0: delicadeza da cuiabana Lorena Lee na belíssima Amor e Casa, trazendo o aconchego do lar para os nossos ouvidos. E antes dela, viajamos no tempo com a banda Berlin e o épico Take My Breath Away, música que foi tema do filme Top Gun, Ases Indomáveis em 86, vencendo o Oscar de melhor canção original e marcando para sempre o cinema e o rádio. Trilha sonora de filme é assim, né? A gente ouve na hora e lembra de momentos inesquecíveis da nossa própria história. E para continuar esse embalo de boas energias e sentimentos verdadeiros, temos novidade sertaneja no ar. Vamos acompanhar Lucas e Igor com a envolvente Flash. Aumente o volume da sua Gazeta FM.
1: O nome dela é Flash, hein?

0: Eduardo Costa fechando o nosso penúltimo bloco com a romântica Imagina Eu, no estilo apaixonado que todo mundo conhece e gosta. Antes tivemos o encontro mágico da MPB entre Nando Reis e Marisa Monte em Pra Você, Guardei o Amor. Curtimos o clássico atemporal dos anos 80, Miracle of Love, da dupla Eurythmics, e abrindo a sequência os jovens Lucas e Igor com a faixa Flash. A gente vai para o nosso último intervalo da noite. Na volta, voltamos na reta final do nosso programa com os últimos 30 minutos de puro romance. Não sai daí não, viu? Tá na Gazeta? 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
0: Entramos nos últimos 30 minutos do nosso Gazeta Romance nesta noite de domingo. Que jornada incrível de música e sentimento tivemos até aqui na 99,9. E para iniciar o nosso último bloco, vamos cruzar as fronteiras com o melhor do country internacional. Lançada em 1993, essa música da banda Little Texas tornou-se um hino apaixonado nas rádios de todo o mundo. Fiquem agora com Little Texas e o sucesso My Love, sentimento puro.

Momentos, um dos pagodes mais bonitos da história, na voz de Soweto, embalando os corações saudosistas. E antes dela, o embaixador Gustavo Lima trouxe todo o seu sentimento na nova Bala Alojada. É, meus amigos, o domingo vai se despedindo e deixando aquele gostinho de quero mais. Mas antes da meia-noite chegar, ainda temos muita música boa para conectar você aos seus sonhos. Na sequência, vamos de reggaezinho romântico e relaxante com a lendária banda Inner Circle, lançada nos anos 90. Essa faixa é um verdadeiro clássico das pistas e das rádios. Ouça Black Roses na Gazeta FM.

0: 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Ao som da poética Dois Rios, clássico do Skank lançado em 2003 e trilha marcante da novela Mulheres Apaixonadas, nós vamos encerrando o Gazeta Romance de hoje. Antes ouvimos a explosão pop rock dos anos 80 com a banda Starship e a inesquecível tema do filme Manequim, Nothing's Gonna Stop Us Now. Tivemos a boiadeira Ana Castela mostrando a sua veia romântica em É Que Eu Não Te Esqueci e abrindo a Trinca, a energia boa do Inner Circle com Black Roses. Quero agradecer demais pela audiência e carinho ao longo dessas 3 horas. Que a sua semana seja abençoada de paz, conquistas e muito amor. A gente se encontra no próximo domingo. Fiquem com a programação da Gazeta FM 99,9. Tá na Gazeta, tá legal. Boa noite, bons sonhos.
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0: dessa, viu?
1: Tô vendo, hein?
0: Essa é difícil de achar, viu?
1: É difícil demais.
0: Quem achou? Daí é o prêmio da Mega Sena, rapaz.
1: Obrigado, Felipe.
0: Valeu! Zé Michel e Augusto.

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Essa aqui tem que estar preparado pra sofrer, hein? Quem sabe solta a voz, canta com a gente assim, ó.

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1: Que pena.
2: Que pena.
1: Faz barulho pra Thales nessa
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dia, bom dia, bom dia, solo sagrado e abençoado por Deus deste rico estado chamado Mato Grosso. Hoje, segunda-feira, 14 de novembro de 2026.

0: Arizona. Reação em estado bruto.
1: Alô, meu estadão querido do Mato Grosso. Bom dia, bom dia, bom dia. Hoje, dia 14 de setembro do ano de 2026, na Era Vulgar. É o 257º dia do ano. Seguimos o calendário gregoriano. Esse ano não é bissexto, portanto, faltam 108 dias para terminar o ano, hein? 101 dias para o Natal.
2: Hã?
1: Tá bem aí já, né? Lembrando que faltam 8 dias, né, para a primavera.

Dia 22 tem aí equinócio da primavera, né? É o equinócio da primavera, cara. 22. Uma semana pro dia da árvore. Vamos comemorar, né, gente? A natureza, celebrar a vida. Bom dia. Parabéns aos aniversariantes do dia de hoje. Os nascidos em setembro foram fabricados nas festas natalinas. Tá bom? Bom dia.

Não mais, acho que acredito que nada de anormal aqui, né? Hoje tá de boa, né? Vamos ver aqui. 65999872045. Tá tudo tranquilo aqui. Tudo sossegado. Bom dia, Zito. Zito já tá agarrado ali no pé do Eitor, né, Zito? Fazendo um salgado dele ali. Esses dias os caras ganharam o radinho dele ali, levaram embora, já foi lá e comprou outro. Bom também. Bom também. Bom dia, bom dia. Ana do Formigueiro. Tá bom, dona Ana? Tá na escuta do Manhã Certa, né? Bom também. Olha a hora agora, são 4 horas 7 minutos, horário do Mato Grosso. Começar com Milionários é Rico, né? Vamos? Vamos começar então com Milionários José Rico.

Bom dia, bom dia, bom dia. Olha a hora agora, são 4 horas e 10 minutos. Horário do Mato Grosso. Mandar um bom dia aqui pro Rafael Pérez, né? Ei, Rafael. Ele tá dizendo aqui, ó. Bom dia, bom dia. Manda um abraço aí pra nós. Tô subindo pra Sorriso, colocar papéis de parede pras madames. Manda um abraço também pro meu querido amigo Toninho, que tá na escuta aí. Vai com Deus aí, Rafael. Deus abençoe aí, tá bom? Rafael Pérez. Wallpaper Service. É. The very. É diferente, aí é outro nível, né? É outro nível, é outro nível. Falou, Rafael. Deus abençoe sua vida aí, cara. Tá bom? Bom dia, vai com Deus. Boa viajada aí. Cuidado na estrada aí, tá bom? Tá tudo de boa aí. Não tem nada, é normal. Mas é bom ter cuidado, né? Bom dia, Arizona. Estamos por cá. Eu e meu pai, ótima semana. Que Deus nos livre de todo mal. Amém, amém. Amém, amém, amém, amém. O que mais aqui? O Grupo Piratas. Ó, rapaz. O cara tá com um jacarezão verdão aqui, ó. Que tem arrumado, hein? Isso aqui é coisa de patrão, hein? Meu Deus do céu. O que é isso, moço? Isso aqui, cara, Jesus, vai dar um acidente. Ah, tá, vamos ver aqui, peraí. Bom dia, bom dia, bom dia, bom dia, bom dia, piratas. Ah, peraí, ah, beleza, um abraço, não tem nada de normal não, né? Tá, o João Vitor também tá na escuta aqui, mandou uma passagem bíblica. Maria Clara na Fazenda Mimoso. Bom dia, Arizona, aqui em Primavera do Leste, 18 graus aqui também. Cuiabá, neste exato momento. Aqui no Concil tá marcando 17 graus. Deu uma enfriada boa, né, chamando? Ah, Maria. Esse aqui, ó, o cara, ele era casado com a mulher e a mulher pegou descendo, né? Pegou descendo, que o negócio ali tava feio na foto. Aí ele topou com a mulher, bonita e ajeitada, e vem com essa conversinha, amor. Benza a Deus, como você cresceu na vida. Mas aí não vai, né, jovem? Não, aí não vai, né, velho? Benza a Deus, conversa furada. A outra mulher foi embora, se deu bem, o cara acha que ele tá desejando bem. Tá jogando praga. Bora, vou escutar aí.

0: Bom dia para você que tá aí defendendo o pão de cada dia, na busca, na luta, na guerra, na batalha, né? É, cara. Todo mundo tem sempre um grupo, né, de amigos, ou das atuais, ou das antigas, mas tem sempre um invejoso pro meio, né? Sabe aqueles indivíduos que faz tempo que não te vê, o dia que ele te vê bem? Rapaz, é o invejoso, né, cara? Eu tenho um ranço, nojo. De quem não tem nada de bom pra falar da vida dos outros, ainda quando abre a boca é pra falar mal, né, rapaz? Quando você vê alguém falando mal dos outros pra você, você pode saber que o lascado é ele. Arrebentado, arrombado, né? Esse tipo de gente começa a sua semana já limpando do seu círculo de amizade. Sabe aquelas pessoas que se acham miozão? Tem gente que acha que ele é o bonzão. Não tem bosta nenhuma, não tem merda nenhuma. A não ser uma vida lascada, fracassada, mal resolvida. E aí, cara, você fica aí, você que é empresário, ou tá almejando um dia montar tua empresa, né? Tira de perto. Ah, mas é irmão de igreja. Rapaz, irmão de sangue quer te matar, que dirá de igreja, né? Não, o demônio, rapaz, ele não escolhe, não. Jesus escolheu 12. Dos 12, um negou, os outros 11, o outro vendeu, os outros abriu fuga. Então tem gente que você tem que tirar da sua vida.
1: A mente de escassez, ela tem inveja, a mente de abundância, ela se inspira. A mente de escassez, ela se sente injustiçada a vida inteira. A mente de escassez acredita que para ela ter, alguém tem que perder, e se alguém tem, quem tá perdendo é ela. Então quando alguém tem, ela morde de raiva. A mente de escassez vê o vizinho e diminui a conquista do outro para justificar o seu fracasso. Mamãe, o vizinho comprou um carro. Mente de escassez diz o quê? Eles só fazem isso, meu filho. Eles não fazem mais nada. Deve ter comprado em 60 vezes. Se somar as prestações é o valor de 3 carros. Nem sei se eles vão dar conta. É perigoso perder porque não vou dar conta de pagar. Olha eu diminuindo a conquista do outro para justificar o meu fracasso. Mente de escassez. A mente de abundância diz, uau, vamos conversar com ele. Porque se ele conseguiu e se ensinar a gente também pode conseguir. A mente de escassez, ela tem inveja. A mente de abundância, ela se inspira.
0: É bem desse modelão aí. Se você tem algum colega ou amigo de agora ou das antigas, irmão de igreja, vaza de perto de você, é servo de Satanás, não presta para ter por perto. Seja quem for. Mas como que você conseguiu? Como?

Aleluia, bom dia, bom dia, bom dia. Obrigado aí, Gabriel da Carona. Gabriel tá ali nos amigos da estrada ali, passando pela rodovia dos imigrantes, curtindo nós aí, Gabriel. Obrigadão aí, velho. Tá dizendo aqui, ó, bom dia, rodovia dos imigrantes, de sentido distrito, tudo abandonado. Pouco movimento, nos dois sentidos, Cambida. Fala aí, Johnny. Johnny, o rei do milho, né? 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

0: 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Boiadeira do Santo Antônio da Fartura, alô, Johnny! Como é que tá aí, Johnny? Reporta pra nós aí, fala aí, tubarão, fala aí!
1: Bom dia, amigo da estrada. Rapaz, aqui na serra aqui tá só neblina. Você tá doido, você tá doido, você tá doido. Você nem como andar direito, não.
0: Tá certo. Ô, Rafael, Deus abençoe sua vida, Rafael. Grande Rafael Pérez, né, cara? E a mão de lida, homem. Ih, Deus abençoe seus caminhos, tá bom, Rafael? 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Vamos pra caramba, né? Bom dia. Vamos produzir, minha gente. Vamos cuidar da nossa saúde, que da vida já tem sempre alguém querendo saber. Ele e essa figurinha. Bom dia, gurizada, agrupamento da máfia do grão aí, rapaziada. Bom dia. Alô, Cacá! Que banda da terra que você tá, Cacá? Bom dia. Notícia agora cedo. Pera aí que eu vou conferir com essa gurizada aqui, não dá pra brincar, não. Eu já volto, pera aí. São 4h32.
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0: Atenção, atenção, tubarãozada que estiver descendo a Serra de São Vicente. Quero agradecer aqui ao Ian Nelson, do Grupamento A Máfia do Grão. Grupamento A Máfia do Grão ali, o Ian reportou pra nós aqui, rapaz, um acidente ali. Ô Ian, me corri se eu estiver errado ali, cara. Ele mandou um vídeo aqui de um acidente que aconteceu ali, o motora perdeu o controle ali, né, cara? O caminhão tombou, tá fora da pista na descida da serra, me parece. Que é quando separa as duas pistas ali na descida, né? Sempre eles bloqueiam ali em cima ali. É, aliás, que vai ser o 342, né? Me parece ser ali, ó. Aquele trecho ali. É... Tem lá um caminhão, saiu fora da pista, tá pegando fogo, graças a Deus. Dá de ver ali o motora sair andando ali. Tá de boa, né? Saiu sem ferimentos. Mas tá fora da pista, tá pegando fogo, né? Que a gente agradece a Deus também, essa garoinha fina que tá caindo aqui, impede com que o mato seco propague ainda mais as chamas, né? Mas então, quem estiver descendo a Serra de São Vicente, se alguém tiver mais alguma informação mais precisa aí, fala aí, Johnny.
1: Bom dia, amigo da estrada. Depois da curva da pedra, na descida da serra, tomou um caminhão aí e pegou fogo ali. A equipe da Rota do Oeste tá ali. Aparentemente é o motorista que tá ali sentado no acostamento ali, mas a equipe da Rota tá já dando socorro pra ele ali. Mas tá descendo.
0: Positivo.
1: Tá passando normal. Positivo. Tá a sinalização da Rota lá, que o caminhão tá fora da pista, né?
0: Ah, então é depois da curva da pedra ali. Positanga, Dio. Então já tá lá embaixo, já quando emenda de novo as pistas, né? Quase. Vai no meio do outro gargalo ali. Brigadão aí, Johnny. Brigadão. Grande Johnny acabou de reportar pra nós aí, ó. Então. Ô, Ian. Brigadão, Ian. Brigadão mesmo aí. O Ian acabou de confirmar aqui também. É isso aí, gente. Vamos tomar cuidado. Pista lisa. Essa visibilidade reduzida aí. Desce com cuidado aí. Se tiver... Tá passando por hora, tá? Tá tudo fora da pista ali, ó. Tudo fora da pista ali. Johnny acabou de reportar pra nós aqui. Cambia! Obrigado aí, Johnny.

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1: Bom dia. Agradecer aqui o Chocomilk também, que mandou mensagem pra nós aqui. A galera que vai reportando aí, né? Ô, Johnny. Bom dia. Um abraço aí pro Alexandre. O Johnny Alexandre. É o filhão, Johnny. É, cara. Aí, Alexandre, vem falado. Tá ali junto com o pai, né? Esse. Bom dia. Bom dia também aí. O Chocomil, que é a galera do Marcelo. Bom dia de A a Z, de 0 a 100. Não esqueci de ninguém. Até com essa aí, ó. Então tá aí, gente. A descida da serra, graças a Deus, o motora tá bem ali, né? Pegou fogo no caminhão e ainda bem que tá caindo uma garoa, né, cara? Uma garoinha ali, o que faz com que o mato molhado, né, evite a propagação maior ainda de chamas, né? O pessoal da rota tá lá pra debelar chamas. O que que é isso aqui? Ué, você tá na... Bom dia. Ué, Rafael. Você tá batendo na caixa de cozinha de quem aí, Rafael? Rafael tá atacando de varejeira ali, é? Fala pra nós.
2: Hã?
1: Varejeira é quando o cara não sai da caixa de cozinha do outro, né? Ó, rapaz, o que que tem ali? Vamos ver. Um vidro de geleia, pão, pão francês.

Sim, aquilo ali parece que é pão de forma. Ovos, o cara tá pegando lá um cafezão lá. Tá saindo o café e o boiadeiro tá batendo de varejeiro ali, né? Pra senhora que tá em casa, quando o cara chama o outro de varejeiro é porque ele tá rodeando a caixa de cozinha. Alô, Marcinho do Zanoski. Ontem eu passei lá, tava caindo uma garoa minha fina, Marcinho. O Marcinho tava de bordo da churrasqueira, mas quase que eu parei por lá. Eu quase que quem deu de varejeira fui eu. Bom dia, Dona Isaura. Bom dia, Dona Zanoski. Bom dia, Celso. Galera do sítio do vovô. Não, homem, você tava animado lá, mas botando fogo num churrasco. Falei, não, eu tô comendo a domicílio também, só chamar que eu vou.

dia, bom dia, bom dia! Olha a hora agora, são 4 horas e 49 minutos. Horário do Mato Grosso, bom dia Arizona, que a sua semana seja abençoada. Você e sua família, amém, Lázaro? A minha está aumentando com a bisneta a caminho. Com a ajuda de Deus. Ai, Lázaro vai falar. Bom dia, bom dia, bom dia, bom dia, bom dia. Mandar um bom dia aqui também. Mandar um bom dia aqui pro Alexandre Zuntra, né? Lá de Jaú. O Alexandre, ele tinha parado com o caminhão. Ele tava, a última vez ele tava no Jacarezão, daí ele foi pra usina. E agora, pelo jeito, ele voltou pra rodagem de novo, né, rapaz? Tá com Highline 440 agora aqui. Aí, trem arrumado, hein? Não, aí melhorou bastante, né? Tá na LS ali no barracão de zinco ali, o Highline 440. Vai, gostei, eu vou falar pra você, velho. Aí evolui, né? Aí, ó, Piracicaba e Itapevi. Ah, louco, velho. Barracão de zinco, gente. Bom dia, Cristiano. Ô, Cristiano. Cristiano, fiquei sabendo que esse final de semana você tava mexendo com peixe, homem. Mas, olha, louco, velho. Se soubesse, tinha marcado pra ficar por ali rugindo também. Ainda fui lá dar manutenção nos bicharedos.

0: Ariadne, vamos ver o que ela tá falando aqui.
1: Bom dia, Arizona. Meu nome é Ariadne. Eu quero oferecer esse programa pro meu esposo David, agradecendo a Deus por mais uma semana que se inicia.
0: Amém.
1: Que tudo seja feito pela vontade de Deus. Deus abençoe nossa semana. E nós já estamos aqui no trecho. Região aqui do atrás da fazenda Bimetal. Quero mandar um abraço para todos os pessoal aí do escolar, né? Que já estão de pé para fazer a rota. Eu sou monitora de ônibus, meu esposo é motorista. E vamos que vamos. Deus abençoe a nossa semana em nome de Jesus.
0: Amém. Tá aí transportando o futuro do Brasil, né?
2: Brasil!
0: Bom dia. Bom dia, Arizona. Bora ali. Alô pra Barra do Garça. Câmbia! Joaquim, bom dia. O que mais tá por aqui? Bom dia, Arizona. Toninho, taxista de Várzea Grande, partiu levar meus filhos João Pedro e Pedro Henrique na escola IF São Vicente, depois da Serra. Ah, o Toninho é pai dos agriculinos, né? Agriculino é que a gente estuda escola técnica, né? É agriculino, técnico agrícola. Bom dia. A turma do Espai, a bosta, moçada. É botina, né? É botina. Bom dia, Arizona, que Deus abençoe a nossa semana. Nhonho, por lá de cá. Alô, Nhonho, câmbia. Bom dia. O que mais tá por aqui? Bom dia, Arizona. Ótima semana, amém. Bom dia, meu amigo. Semana abençoada por cá. Pra nós. TR, peraí. Por cá, TR, Majur. Galera do Barracão de Zinco da Carva Lima, Pose. Rafael, Majur Transporte, câmbia. Mais. Às 4 horas e 53 minutos. Leonardo. Canta pra nós aí. Ô, Fragelo!

0: e do acidente ali da Pitimba lá, às 4 e pouco, né? Mas já tá, o pessoal da rota já tá lá, já viu, Marcelo? Obrigadão, irmão, agora que eu fui ver seu áudio aqui, consegui fazer uma manobra aqui pra ouvir o áudio aqui. Tá bom. Obrigadão aí, Marcelo. Marcelo Pereira, aí falando sobre o acidente ali na descida da serra. O pessoal da rota já tá lá, graças a Deus tá tudo bem. Da descida da serra na última, nas últimas curvas ali embaixo ali, já quando... Vou explicar aqui. Depois da pedreira da morte. Né? Famosa pedreira da pedra aí. Da morte.
1: Bom dia, Arizona. Ótimo dia pra nós aí, morte de semana. Tudo de bom. Ô, Arizona. Aqui pro lado aqui de VG aqui, ó. Eu tô indo em busca da pedra ali. Tenho certeza que tem um fumando narguilha aí na frente, que tá um fumaceiro aqui, que meu Deus do céu. Pensa no fumaceiro, é um fumador de narguilha que tá aí na frente. Só pode. Você tá doido. Hoje o dia tá gostoso, Arizona? Hoje o dia vai ser lindo e maravilhoso. Ah, a Cristal tá do lado. Pose! Só slow, viu, pai? E hoje pode carregar ela de boa, que hoje não é sexta, hoje não é dia do Pix.
0: Então, Lata Seca, hoje não é dia do Pix, você não vai comer bolacha com água e sal aí no carro. Você vai parar pra comer um lugar decente com a esposa, né? Tá aí, ficou mais caro. Bom dia, Arizona, abençoada semana pra nós. Ah, isso aqui eu já li, já. Vamos ver esse aqui, qual que é o Bel aqui? Fala aí, meu irmãozinho, fala aí, bom dia. 3 minutos.
2: Bom dia, Arizona, Tangará, o vento tá soprando. Tangará tá assando danada, frio, cara. Nós temos pra arroz com buco, Arizona, bom dia. Que Deus te proteja, meu amigo.
0: Câmbia! Serra ali do Tangará, na serração, né? Câmbia! Bom dia.
3: Ô, Arizona, bom dia, Deus abençoe a nossa semana. Aqui amém. O Coca-Cola do Bom Despacho, juntamente o Jean do Pitangui, sobrevoando aqui a Chaleira Preta, em busca ali do Campo Novo do Parecis, e o Jean em busca do Rio Branco. Deus abençoe aí, Arizona, forte abraço, meu amigo.
0: Amém, meu irmão, Deus abençoe a jornada aí, ó.
1: Bom dia, Arizona, tudo bom? Arizona, dá reportagem pro povo aí, ó, tá garoando forte aqui, saindo da Barzagante, sentido Jangada. Essas cabeceiras, essas pontes daqui de curva aqui, ó. A ponte do Parizinho ali, a bicha tá linda, Arizona. Tá escorregando, hein? Pra quem vai sentindo vazio, pra quem vem ali, hein?
0: Pura bucha.
1: Tá feio, hein? Vazio o caminhão, tá fazendo cobrinha ali, hein?
0: Credo.
1: Falar pro povo, avisar o povo aí que tomar cuidado dessas cabeceiras, essas pontes aí, essas curvas aí, que tá liso. Garoando muito forte aqui, hein? Sentido Jangada, vai zagando Jangada.
0: Falou, Jonathan! Tá aí, gente, você que tá saindo de Várzea Grande, sentido Jangada, vai devagar, ó, tá 163 ali. O trelinho tá liso, hein? Liso.
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0: 65-9987-2045, esse é o telefone pra você interagir com a gente aí, viu? Muito obrigado aí, obrigado de coração aí, moçada, por fazer a ponte, né? Reportar aí, né, cara? Vai com Deus, boa viagem. Deus abençoe e proteja os seus caminhos aí.

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5: E a gurizada tá reportando aqui. Bom dia, bom dia, bom dia, bom dia, bom dia, tubarãozada.
6: Bom dia, Arizona. Tudo certo?
5: Certo.
6: Alcântara por cá. Seguindo aqui na Imigrantes. Uma garoazinha gostosa. Seguindo aqui pra Rondonópolis. Pose.
5: Pose.
6: Tudo bom aí? Uma boa semana a todos. Positiva?
5: Câmbia.
6: Você e sua equipe aí. Deus abençoe vocês aí. Estiva.
5: Ô Alcântara, obrigado. Graças a Deus, né, cara? Tá caindo essa chuvinha aí. Essa garoa, Deus tem abençoado a gente com essa garoa. É, estamos numa época do ano onde, por conta da posição geográfica, né? Normalmente essa época do ano é queimada pra caramba, né? Graças a Deus esse ano não teve, né? Muito bom, muito bom, muito bom. É assim, eu foco aqui, outro ali, mas tá bem controlado, né? Muito bom. Alô, Gaúcho, bom dia, bom dia, bom dia. Sizevski, é polonês, né? Polonês, pedra preta, o gaúcho de pedra preta. Quem mais tá por aqui? Ah, tem mais gente aqui, ó. Esse aqui é quem gosta. Bora tomar um café. Bora, Carlão. Ô, Carlão, preciso... Ah, tá. Beleza. Beleza, beleza, beleza, Cristiano. Já vou acionar o Carlos aqui da Mandiocas Jangada. Bom dia, bom dia, bom dia, bom dia, Carlão. Ô, quem mais tá por aqui dando o ar da graça? Fala aí, Tomatão, fala aí, fala aí.
7: Arizona, bom dia.
5: Bom dia.
7: Saindo aqui do Rondonópolis aqui, em busca do Uberlândia.
5: Câmbia.
7: Tomatão por cá. Que Deus abençoe a semana de todos nós aí. Tá bom? Um bom dia de trabalho por mão aí. Câmbia. Abraço.
5: Ô Tomatão, vai ter a festa lá no CTG Velha Querência, agora domingo, viu? Vai ter um costelão lá. Ô Juca, fala aí Juca, quem é fã do Juca é o Dinauro, né cara? Dinauro agora de escutar o Juca falando aqui, cadê? O que você tá aprontando, Juca?
8: Bom dia, Arizona. Juca Machado.

0: colocar. Ó. Tô subindo aqui a serra do Avenida das Torres. Tô indo ali no pé da 90 buscar uma carga de manga.
1: Lá ele.
0: Manga comum, bourbon, rosa. Vou fazer entrega aqui pra diante do Despraiado, Ribeirão do Lipa. Já vê aí se, eu queira, se você querer encomendar, já passa aí e larga uma caixa com si.
1: Tá aí, ó, se você não tem condição de trepar no pé de manga, já ajeita com o Juca pra você garantir a sua chupada de manga. Aí! Aí já é o demônio agindo, né? Meu Deus do céu, bom dia. Manga chamando, não conhece essa história, Juca? Você conhece? O cara tinha um outro Juca, né? Tão fã de manga, que ele queria manga e não tinha. Tava tempo assim, fora do tempo, né? Mas como o miserável queria manga? Daí ele viu lá, foi lá e começou a fazer chá de folha de manga e veio a flor da manga. Começou a fazer uns cozidos ali, uns refogados com flor de manga. Manga verde com sal, manga de vez, madurou, pois esse comeu de empachar manga, chupou até, não tem? Aí foi pro médico, chegou lá, ai doutor, eu tô supitado. O médico falou, ó, vou te passar aqui o sal de fruta. Ele falou, olha doutor, se o senhor puder, uma de manga. Lá vem ela, hein? Manga vai vir com força esse ano, hein? Sem dar furunco, né? Sim.

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1: Bom dia, bom dia, bom dia, bom dia, bom dia pra galera que tá ligado no Manhã Sertaneja. Deu uma pitimba ali na descida da serra ali, mas tá tudo controlado, viu? Aconteceu um acidente ali, mas graças a Deus tá tudo sob controle ali, viu? Tá tudo, tudo, tudo controlado. Beleza? Positivo. Ô Javali, Javali tá sumido, né? O Valdinei, que é reado de Javali. Deu ar da graça aqui, ó. Bom dia, Sidney. Bom dia, bom dia. O Arizona manda alô pro Zilmar Boiadeiro, que é reado de Farol Baixo. Pô, de ouvinte fiel do Manhã Sertaneja. Ô, bom dia, bom dia, bom dia, bom dia. O que mais tá por aqui dando ar da graça aqui? Bom dia, Arizona, manda alô pra nós. Todas as pessoas da Barra do Aricá, Marquinhos. Câmbia. Ô Ivan, o Juca, mandei uma mensagem pra você aí, Juca. Achei seu número aqui, ó. Quem mais tem por aqui? Peraná, peraná. Tomatão já garantiu o ingresso dele lá no Costelão. Alô, Dair, tá pra onde? Tamo aqui no Piquezeiro. Deus abençoe nessa semana. Frio demais. Um pouco, vai fazendo um cafezão ali, ó. Bom dia, Menezes. Bom dia, Aretuza. Bom dia, Zaqueu Fidelis. Bom dia, Olivia. Bom dia, bom dia, bom dia, bom dia. Bom dia pra rapaziada ligada no Manhã Sertaneja, Lotão, Carreiro e Pardinho. Canta pra nós aí, vai lá. Deixa eu tirar isso aqui. Isso.
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Bom dia, conferindo a hora agora, são 5 horas e 21 minutos, 5 e 21, bom dia, mandar um bom dia aqui pra galera lá na BR-070, você sobe o Colégio Agrícola, né? 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

0: 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Ô, Mangão, bom dia, Mangão. Treme, China, Cabeça, bom dia, Carlos. Bom dia, Dona Kelly. Bom dia, bom dia, bom dia pra família inteira. Alô, Matheus, tá fazendo pequenininho, né? É o caçula, tá lá. Na escuta do Manhã Sertaneja. Bom dia, bom dia, bom dia, bom dia, bom dia, bom dia. Bom dia. Semana Farroupilha, né? É, Semana Farroupilha começa aí. De setembro a 30, né? De 1º a 30 de setembro. É, Semana Farroupilha. Chega pra cá, canta pra nós aí. Na verdade, é dia 20, né, homem? Começa agora, dia 20 é dia do gaúcho. Mas aí os caras vão e falam, né, que a Semana Farroupilha é 30 dias, né? 30 dias de Semana Farroupilha. Bom dia, bom dia, bom dia, bom dia. O hino do Rio Grande, amado Tuque, pra ser gaúcho... É o estado do espírito, né, velho? Quem nasce no Rio Grande é rio-grandense. E ser gaúcho é um estado do espírito, né? Buenos paranaenses, Catarina. Bom dia, gauchada. Bom dia, colonada.
1: Brasil.
0: Bom dia, bom dia, bom dia, bom dia. Demolavorare tutte, ah.

0: dia, bom dia, bom dia! Tá aí o hino do Rio Grande. Que barba! O Dinauro, e aí, Joe? O Dinauro, o Juca mandou um áudio aqui, ó, que o Juca ouve, né, falar que você mora sozinho e foge de casa, né? O Dinauro, o Cannabis Foot, o Paddy Brown. Falar do Paddy Brown. Ele é da Carvalima, né? E aí ele vive no trecho, né? Aí o Juca já mandou aqui pra falar aí, Juca, como é que é a situação do Dinauro aí?
1: Dinauro, eu vou falar pra você, rapaz. Eu não sei pra que você comprou casa. Se a casa fica lá só de enfeite, dando companhia pra cachorro, manga tá lá perdendo e você não parece em casa, guri. Eu mando a salve igual cachorro sem dono. Você caça jeito de ficar na sua casa, rapaz. E aí, chuchu?
0: Ó.
1: Agora! Ainda bem que você não tem mulher, porque você já pensou? Aí você ia chegar, o cachorro ia estranhar você.
2: Lá ele.
1: Ia virar uma brechinha.
0: Tá aí, Juca!
3: Brasil!
0: Ai, eu vou falar a verdade. Alô, Melancia, bom dia, bom dia, bom dia! 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Muito bom. 5:30 da manhã, eu vou pro intervalo e já volto. Bom dia, Todinho, bom dia, Jonas. Bom dia, rapaziada. Dona Cracita ali na Primavera do Leste. Matiano, e escutando nós, câmbia!
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como é, nicho e vermelho. Lá do CBA4. O bigodinho, o Paulinho tá com um bigodão aqui de mergulhar na cerveja, é? Como é? Sabor o nome disso aí? Você tá com problema, hein? Você ainda tá na segunda-feira, você tá sob o efeito do final de semana. Ele chegou.

0: aqui já perguntando como é que essa cachama achou. Falou, Paulinho. Um abraço. Bom dia, bom dia, bom dia, bom dia. Bom dia. 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Bom dia, Cristiano. 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Bom dia, chimarrão, mas que barbaridade, Kleber. Buenas, indiada. Conferindo a hora agora, são 5 horas e 38 minutos. Alô, Fábio. O Fábio nesse frio vai tirar leite, Fábio? Fala pra nós aí.
1: Nossa.
0: Queimou arroz, não? Bom dia pra quem tá apaixonado! Alô, Tininha Tur, bom dia, rapaziada que tá descendo a serra aí. Pega o cuidado, visibilidade reduzida na Serra de São Vicente, hein?

0: Bom dia para você que tá ligado na melhor programação, é claro, Gazeta FM. Opa, cadê? Hoje é segunda-feira, dia 14 de setembro do ano de 2026. Lembrando que falta uma semana pro Dia da Árvore, né? 8 dias pra primavera. Agradecer aí o carinho e a audiência de cada um dos nossos queridos ouvintes. Dizer o seguinte, tem muita chuva aí, bastante região, garoa, neblina, principalmente região de serra. Vá com cuidado, tá? Vá com cuidado aí, desça com atenção para evitar confusão, evitar acidente. Câmbia. O Arizona, bom dia. O que é isso aqui? Rodoviária de Cuiabá.
1: Bom dia, meu amigo Arizona. Arizona, pede pessoal do terminal rodoviário de Cuiabá aqui arrumar essa cancela aqui. Vai começar a hora de pico aqui daqui a pouco. Já começou o perrengue aqui do engarrafamento aqui, ó. Já tá debaixo do viaduto, que esse pessoal da rodoviária aqui é muito folgado. Muito folgado. Vamos arrumar essa cancela aqui, ó. O engarrafamento já vai com agora e começa a hora de pico, vai travar tudo aqui. Abraço.
0: Tá aí o Bob, que é motorista de aplicativo. Tá indignado aqui. Pra cancela. Ah, rapaz. Cancela da rodoviária de Cuiabá. Bom, ah, tá lá, ó. Tá fechado uma ponta lá, tem que abrir a outra. Tá aí. Eu não sei quem é que é responsável ali, mas é a galera da rodoviária de Cuiabá. É. Bom dia. Ô, Arizona, mandei o áudio. Cara, eu não ouço o áudio, eu não coloco o áudio sem ouvir. Ainda mais nessa época do ano aqui.
2: Ah!
0: Deus é mais. Eu tenho que ouvir antes, senão vai que é, sei lá, né, cara? O cara vai caçar confusão aí. E o preto aqui, o mais preto aqui sou eu, vai sobrar pra mim. Santo Deus. Não. Tem que ouvir aqui primeiro aqui. Não tô tendo tempo de ouvir o áudio. Aí eu sei, né? Tem uma galera aqui que não vai fazer. Mas o diabo não brinca em serviço, né? Eu sei lá, o cara já manda aí, já descendo o sarrafo no candidato aí. Vai sobrar, é pro meu lombo. Então, é melhor eu ouvir primeiro aqui, aí depois que eu ouvi, aí não é ver se põe no ar ou não, mano, né? Você tá louco, Deus o livre. Falar em horário político. É, o Arizona, só tem uma cancela funcionando. Aqui o Bob, indignado. Atenção, rodoviária de Cuiabá. O pessoal tá indignado ali, ó.

Muito bem, conferindo a hora, agora são 5 horas e 50 minutos. 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

obrigatória aí, né? Temos que fazer aí a formação de rede para a transmissão da propaganda eleitoral gratuita. Convido você hoje, segunda-feira, 14 de setembro do ano de 2026, a refletir sobre a mensagem de hoje. Todos os dias fazemos essas mensagens aqui.

área, ligar os céus à terra, o que era para juntar foi o que mais espalhou, o que mais dividiu e o que mais matou no nome de Deus, não em nome de Deus, tá? Usaram o nome de Deus para matar, separar, dividir e, por incrível que pareça, até hoje. O diabo, sabendo de tudo isso, das atualizações da modernidade, ele foi inventando sempre, fazendo um upgrade aí nas presepadas. E tem muita gente enganada. Ou iludida, sabendo que está errado, continua fazendo. O que nos difere aí da ignorância para a estupidez é simples. Ignorância é quando você não conhece, então você ignora. Estupidez, quando você sabe o que é errado e continua fazendo. Você sabe o que é certo, melhor dizendo, e continua fazendo o que é errado. Aí é estupidez. Uma das piores coisas que eu já vi ao longo de minha vida, desde 1987, quando eu conheci a palavra de Deus, é quando alguém descobre, né? Porque muita gente quer ouvir a verdade, desde que seja aquela verdade que lhe apraz, né? Ou seja, a verdade é agradável aos seus ouvidos. Quando o indivíduo é confrontado e ele compreende que passou a vida inteira fazendo algo errado, andou seguindo o que não é, isso está escrito nas Sagradas Escrituras, a primeira reação é de violência. Lembro-me quando tinha 14, 15 anos, 15 anos mais precisamente, e íamos falar da palavra de Deus, e a gente ia falar da palavra de Deus, alguns daqueles mais céticos, né, os mais velhos, acreditavam que por ter barba branca, cabelo branco, um guri de 15 anos não tinha estrutura, né, para poder falar da misericórdia de Deus. E quando você confronta alguém dentro dos seus dogmas, é por isso que eles matam. Sim, ameaçavam, bater, matar. Mas vamos lá para o que diz as Sagradas Escrituras. Quero falar com você. Hoje é uma segunda-feira. E aí, de repente, eu não sei que idade você tem na vida, mas você deve ter hoje uma manhã melancólica, né? Estamos aí uma semana da primavera, mas só que está um dia chuvoso aqui no estado do Mato Grosso. Uma manhã fria, com neblina. De repente você está parando e analisando aí a sua vida. Quantos anos você viveu? Sabendo do princípio que a duração do nosso tempo em cima desta terra é limitado. Salmos 90 diz que a duração dos nossos dias é de 70 anos. Se alguns por sua robustez chegam aos 80, é só canseira e enfado. Aí você para e analisa. Por que é que ninguém está indo te visitar? Porque nem seus netos querem mais ficar próximo de você. Porque aquelas pessoas que você acreditava ser seus pseudos amigos, migas, se afastaram. A língua. O que você disse ao longo de sua vida. O poder da vida e da morte estão nas palavras. Use bem e você vai viver bem. Fale demais e você vai acabar sozinho, sozinha. Sabe aquela reunião que os seus filhos gostariam de estar aí perto de você? E na hora de fazer a comida você pegava as panelas, amaldiçoava... Amaldiçoava o fato de ter panelas para lavar, louça para limpar, excomungava o fato de alguém ter ido na sua casa. Então hoje você está sozinho, sozinha. As pessoas não querem mais saber disso. Aí muita gente fala, coitado, está lá abandonado, abandonada. Mas o que foi que plantou mesmo? Não adianta, meu. Você pode questionar o que quiser. A vida é colheita, plantio e colheita. Provérbios capítulo 6 diz o seguinte, olha o que Deus abomina. Olhar orgulhoso, língua mentirosa, mãos que matam gente inocente. Mas tu mata? Mata que não presta, vai. Vai matar inocente? Mata. Deus mata, você não sabia não? Deus é o dono da vida e da morte. Só que Deus dá oportunidade para a pessoa se transformar. Se não quiser, você vai morrer porque é ignorante. Ah não, você conhece, então vai morrer porque é estúpido. É desse jeito que funciona. As pessoas acham que é só fazer o que quer e quando morre vai pro céu, não funciona assim. Deus abomina aí, ó, mentes perversas que fazem planos maus, pés que apressam a fazer aquilo que é mal, testemunha falsa que diz mentira. Sabe aquelas pessoas que têm sempre algo de ruim para fazer para os outros, de falar dos outros? Simplesmente porque não foram atendidas ou porque o outro prosperou na vida e ele continua na miséria. Aí a tendência é o quê? Fritar, falar mal. Esses não verão a glória de Deus. E eu te digo mais, ah, mas meu filho é da igreja, meu pai é da igreja, minha mãe canta lá. A salvação é individual. Nessa sua mãe pode passar 200 anos na igreja. Se você não fizer a vontade de Deus, você não vai ver Deus.
seus filhos podem ser transladados. Se você nunca reconheceu a autoridade de Deus, não é seu filho que vai levar você para o céu, não é você que tem que mudar a sua vida.

Vida. Se você tá aí hoje abandonada, abandonada, ninguém quer nem saber da sua presença, é porque você nunca nem se importou com Deus, que dirá com o sentimento dos outros. Sabe aquelas pessoas que só lembram dos outros quando precisam de alguma coisa? A tendência é ficar sozinho, tá? A tendência, isso não é praga não, isso é bíblico. Deus te abençoe, Deus te ilumine, pare de reclamar, comece a agradecer. Não existe maldição sem causa.

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0: Bom dia, bom dia, bom dia, bom dia. 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

0: Olha a hora agora, são pontualmente 6 horas e 32 minutos. Deixa eu mandar um bom dia aqui pro Rock, né? Ô Rock, bom dia, Rock. Rock é motora lá do Mazagão, né? Grande abraço ao ser humano chamado Rock, né? O Rock é figuraça. Ô Everton, um abraço pra você também, Everton. Everton lá na Forquilha, ele e a mãezinha dele já tomaram chimarrão, então não escuta do Manhã Sertaneja, né? É uma honra, Rock, como garoto a sua amizade, viu, cara? O Zizão também tá mandando alô pra você aqui. Deus te abençoe, Rock. Você, o Davi, a Helena, Deus abençoe sua...
1: Vocês já pararam pra pensar?
0: Sua vida, Rock.
1: Como cada um de vocês é precioso pra Deus, e a nossa vida é rara. Devemos dar valor a ela. Por isso, eu queria oferecer essa canção para vocês, que são uma raridade também, né? Não é? Anderson Freire, grande abraço para você, cara. Não te conheço.

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Bom dia, dona Joana. Dona Joana é a mãe da dona Deusa, lá do NX. NX quer dizer Nova Chavantina, sogra do Fábio, né? Tá no Cuiabrasa, ela veio trazer um pouquinho do frio lá do Araguaia, né? Que bom, né, dona Joana? Bom dia, aumenta o volume aí. Hoje vai sair o que aí, Fábio? Do almoço aí, um catuninho, o que que vai sair? Fábio faz uns comidão boiado e ele dormir, né? Fala pra nós, sertanejo! Agora são 6h48, bom dia!

0: Camarada, que eu vou falar a primeira letra do nome dele, só que é pra não dar na cara, né? Juliano Pablo Dovige. Não, Juliano Pablo Menezes Dovige. Essa é a primeira letra do nome dele. Ele escreveu assim no grupo, ó. Eu duvido alguém aqui no grupo fazer um caldo de mocotó no final do dia e me convidar. É o bobo, né? É o bobo. O Fábio disse que vai fazer uma costela com mandioca. Só se for mandioca jangada, porque daí eu vou falar pra você. Até com a água do chuveiro quente ela já começa a amolecer. Com a mandioca ali, mandioca jangada é outro nível, né? Tá bom, Dica. Mas a minha esposa fala, tá cantando bem, você viola, piada. Já passa nosso amigo ali, já pega ali uma paleta. E pronto. Tá tudo certo. Oi, dia, bom dia, bom dia, bom dia, bom dia. Bom dia pra você que falou, não vou tomar banho no domingo de noite, amanhã segunda eu tomo banho. Você foi ligar o chuveiro agora, tá água quente. Vai ter aquele pingão gelado bem no meio da cacunda, né? Bem no meio da cacunda, aquele pingo gelado, né? Bate e gela tudo. Bom dia, bom dia, bom dia, gurizada que tá indo pra aula aí, ó.
1: Tô com o tio Arizona. Aí, se a senhora mexer, eu vou chorar sim.
0: Não mexe no rádio, não, mano. Deixa aí. Bom dia, bom dia, bom dia. Segunda, viu, filho? Segunda, hoje é segunda mesmo. Não tem boca, não. Temperatura em Cuiabá, nesse exato momento, 16 graus.
2: Nossa!
0: Bom pra tomar banho gelado, hein? É. Deus que ajude quem tem essa coragem. Oremos. Vamos lá. Querido Deus, amantíssimo Pai, que nas alturas dos céus habita, santo és tu, Senhor, Criador dos céus e da terra. Senhor Deus, diante da sua presença, abrimos o nosso coração, apresentamos a nossa vida. O Senhor possa estar com cada uma dessas crianças, desses adolescentes, que nos acompanham nesse instante, afinal de contas, são o futuro do nosso país. Obrigado, Deus, pela vida no dia de hoje. Obrigado pelo teto que nos acolhe, a cama, o teto que nos abriga, a cama que nos acolhe, pela comida que temos. Obrigado, Deus, por ter mais uma chance. Possamos fazer deste dia o melhor, não para ser melhor que os outros, mas para ser melhor que nós mesmos. Possamos reconhecer os nossos erros, as nossas limitações e ter a capacidade de aprender a reaprender. Obrigado, meu Senhor, mais uma vez por tudo. Aceite a nossa oração, te pedimos, te agradecemos, te louvamos. O Senhor possa abençoar a cada ouvinte, a cada colega de trabalho aqui, dos mais simples aos diretores. Em nome de Jesus. Amém, amém e amém. Lembre-se que o homem não pode ir tão longe que Deus não possa alcançá-lo. O Garcia tá dizendo aqui do pesqueiro, né? Bom pro caldinho de peixe também, né? A direção geral é dele, Dorileu Leal, nosso presidente, vice-presidente Carlinhos Dorileu, diretor artístico Leno Francis, programação musical do Topo Gijo, nos comandos da nave em rede...
3: Arizona.
0: Oh, tchá, tchá, tchá!
3: Reação em estado bruto.

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Muito bem, tá na Gazeta, tá legal. A partir de agora, eu, João Paulo, tô chegando pra te fazer companhia por aqui na Gazeta FM. Pra você que tá chegando juntinho comigo também, sejam todos muito bem-vindos. E vamos seguindo juntos por aqui até as 11 da manhã com muita música, participação e, claro, diversão garantida. Mande seu abraço, fique à vontade pra interagir no 65999872045. Agora 7 horas 10 minutos, segunda-feira, dia 14 de setembro de 2026. Boa semana pra você aí, viu? A programação é do meu amigo Topo Gijo, a coordenação artística de Lennon Franz e a direção geral de João Dorileu Leal. Pra gente começar, o melhor som de Ed Brito e Samuel, Toda Mulher, aumente o volume.

0: São Paulo.
1: Essa é pra casar, viu?
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0: Muito bem, tá na Gazeta, tá legal? Pra você ligadinho com a gente, é o melhor som de Diego e Vitor Hugo, Moça Pra Casar. Agora 7:20, uma excelente, ótima manhã de segunda-feira, bom começo de semana! Vamos seguindo juntos por aqui até as 11 da manhã. Eu, João Paulo, vou te fazendo companhia. Pra você que tá chegando agora também e não acompanhou os últimos dias, meu Deus, o que aconteceu com o Naldinho Ferreto, hein? Naldinho Ferreto está de férias, foi pra Maldivas, foi aproveitar com a família. Logo, logo estará por aqui já na próxima semana, acredito eu que na próxima segunda-feira, com Naldinho Ferreto. Mas, por enquanto, você pode me chamar aí de João Paulo Ferreto se quiser também, não tem problema. A gente segue junto aqui com você, tá bom? Agora, 7:20, tem...
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0: Dica Astral. Alô você de... Deixa eu ver aqui, agora bugou, foi tudo, apagou a tela aqui, ó. Pronto! Alô você de Áries, a semana começará com iniciativas e aberturas para um novo. Uma ótima combinação para quem estava esperando um sinal para agir. A vida íntima ganhará profundidade, o que poderá mudar o seu jeito de se relacionar com quem importa. Alô você de Touro, conte com disposição para agir e a vontade de experimentar o que você vinha adiando neste início de semana. As parcerias entrarão em fase de maior colaboração. Uma conversa franca mudará a qualidade da relação. Alô você de Gêmeos, a semana começará com bons negócios, atitude e decisões financeiras. Embarque em novas experiências e aprendizados. A rotina e a saúde cobrarão disciplina e também mudanças de hábitos. Alô você de Câncer, você estará brilhante, com disposição para movimentar a vida e resolver assuntos práticos. O dia favorecerá acertar documentos, se comunicar com clareza e fazer uma conquista pessoal importante. Uma mudança do seu jeito de agir ficará evidente e o diálogo com a família ajudará muito. Agora 7:22, daqui a pouquinho tem mais Dica Astral.

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1: Novas regras contra passageiros indisciplinados em voo entra em vigor. Atenção, passageiros! Começa a valer a partir de hoje as novas regras de tratamento para os viajantes indisciplinados. A resolução da Agência Nacional de Aviação Civil, ANAC, estabelece que passageiros que cometerem determinadas infrações durante viagens aéreas no Brasil passam a estar sujeitos a advertências, retirada da aeronave e multas. Nos casos mais graves, a punição também pode incluir proibição de embarcar em voos domésticos por um período de 6 a 12 meses. A mudança estabelece punição para quem cometer agressões físicas ou verbais, provocar tumulto ou causar danos à infraestrutura aérea. As sanções dependem da gravidade da infração e as multas vão de R$500 a R$17 mil. Recentemente, a ANAC informou que as ocorrências de indisciplina aumentaram 70% nos últimos 2 anos e que diariamente acontecem 6 episódios desse tipo por dia. A agência afirma que a medida busca reforçar a segurança das operações e evitar que o comportamento de um passageiro prejudique a viagem dos demais. Da redação de Talita Rocha para o Gazeta Express. 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
1: Em Cuiabá, 18 graus.
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3: Muito bem, bom dia para você ligado com a gente. Estamos de volta e seguimos até as 11 da manhã com meu amigo Juliano Menezes, que tá na sintonia. Aumente o

0: Muito bem, Gazeta FM, o melhor som dele, Gustavo Lima, Bala Alojada, passando por aqui. Essa música é nova, hein? E a gente toca pra você os melhores sucessos aqui na Gazeta FM. Agora 7 horas e 44 minutos, deixa eu mandar um abração pra ele, meu amigo Juliano Menezes. Tá lá juntinho com a esposa Aretuza, a Olívia, a Melissa, todo mundo por aqui ligado com a gente e curtindo a programação dessa segunda-feira, hein? Comecinho de semana, fica bom demais junto com você também. O meu amigo Vitor Hugo já tá por aqui ligado com a gente. Fala, garoto, fala comigo, Vitor.
1: Bom dia, João Paulo, Vitor Hugo por cá, manda base pra nós, hein?
0: Manda!
1: 16, Fagner 308, pro Rodrigo, pra Dalila, pro Armando, pro Zé Roberto, pro Robertinho, pro Evinei, pro Índio, pro Laureci, pro Zazão, pro Marcelo, pro Grauco, pra minha mãe Chica Tijucal, pro Ezequiel, Gilmar, Flávio Marques, Evandro Coró, Bigode, Dona Grade, Figueiredo, Teixeirão, Charlão, Reis, lá da Caribu Transporte, manda pro Baixinho lá do funerário da DAP, manda pro Corrado, Mercado Novo Paraíso, manda pro Nerd do Bode, manda pro Zito do Boteco lá do Jardim Vitória, e manda pro Bebelão da Bom Futuro. Ótima abençoada semana pra nós, tá na Gazeta, tá legal. Tudo de bom!
0: Tudo de bom, Vitor Hugo, abraço pra você, queridão. Alô, você, meu amigo Zito. Zito lá do Boteco do Zito, tá sempre com a gente. Abraço, Zito. Tamo junto, viu? Minha amiga Sila sempre com a gente também por aqui, o Celso Marcos tá ligado, tá curtindo a programação. Abraço pra você, Celso Marcos, fala, garoto.
2: Bom dia, bom dia, bom dia, bom dia, meu amigo João Paulo.
0: Opa,
2: João
0: Paulo, beleza,
2: uma semana abençoada aí, meu irmão,
0: gente.
2: Muita paz e muita luz aí, beleza?
0: Amém. Se
2: ofereço pra você, mano velho,
0: e valeu
2: para todos os ouvintes da Gazeta, porque tá na Gazeta, tá legal.
0: Tá legal demais, abraço pra você, Eduarda Leite também tá por aqui, bom dia, meu amigo João Paulo, tudo bem? Aqui é Eduarda Leite, passando pra desejar um excelente segunda-feira abençoado. João, toca pra mim, Leonardo, amanhã. Ofereço para os meus filhos Benedito, Laura, Josiane, meus netos, genros e minha nora, cunhada Rosinha. Meus amigos, a Catarina, Elísio, Karine e pra você, meu amigo, beijos, fica com Deus. Você também. 7h46, a gente vai de...
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0: Dica Astral. Alô, você de Leão. Preste atenção, hein, Leão? Tome iniciativas e comece a semana com força total para resolver assuntos práticos e movimentar a vida. Relações familiares ganharão uma atenção especial. O dia trará soluções para casa e mudanças na maneira de se relacionar, hein? Alô, você de Virgem? O dia trará energia e disposição para iniciar tudo o que estava na lista de espera. As conversas ganharão um tom profundo e serão bastante produtivos e você dirá que realmente pensa com clareza e objetividade, claro. Alô, você de Libra. A semana começará com boa abertura para se lançar em experiências que você ainda não tinha tentado. O dinheiro, os negócios ganharão um olhar estratégico, então programe compras e planeje investimentos futuros. Alô, você de Escorpião. Magnetismo, fortes emoções e clareza sobre suas escolhas e metas marcarão um dia. Com a Lua e Vênus em seu signo, excelente momento para mudar a imagem, se reposicionar e revelar o seu poder pessoal ao mundo. Agora 7h44, daqui a pouquinho tem mais Dica Astral.
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6: Em Cuiabá, 18 graus.
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1: Gazeta 756.
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Muito bem, tá na Gazeta, tá legal. Agora 7 horas 56 minutos. Agora a nossa super sequência está começando, está entrando no ar. E o super sequência de hoje temos um aniversariante. Ele que encantou muitas gerações, aí pra você que viveu os melhores dos anos 80 também, né? Estamos falando dele, Morten Harket, o vocalista de A-ha, completando hoje mais um ano de vida. Ele que nasceu em 1959, e olha aí, ó, 67 anos faz o vocalista de A-ha hoje aqui pra você no Super Sequência. Então aumente o volume e venha curtir com a gente uma super sequência de três músicas de A-ha.

0: Muito bem, tá na Gazeta, tá legal, o melhor som de Ahá, super sequência de três músicas com Ahá, você curtindo com a gente por aqui, ó. É, e essa última, Cry the Rain, passando por aqui também, Dark is the Night, Stay on This Hot, você curtiu com a gente em alto e bom som. Super sequência, olha que beleza, agora 8 horas 9 minutos, vamos demais.
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0: Pra fechar o nosso Dica Astral de hoje, alô você de Sagitário. Ó, uma grande vontade de começar coisas novas e sair da mesmice marcarão este início de semana. Um processo interno ganhará profundidade. Você entenderá logo que algo poderá acontecer e orientar também decisões de vida e escolhas. Alô, você de Capricórnio, uma viagem poderá ser decidida no impulso. A semana começará com atitude nos relacionamentos, soluções de conflitos e abertura para aprender algo diferente. Fortaleça vínculos de amizade e some forças com o seu grupo. Alô, você de Aquário, novas estratégias acelerarão aí a sua produção no trabalho. A semana começará agitada, então tome iniciativa no relacionamento e conquiste alianças. Bons momentos para investir na imagem profissional, firmar a reputação e aumentar a sua popularidade. Alô, você de Peixes, ó, uma proposta de fora, conexões com pessoas queridas de longe e acertos jurídicos movimentarão o começo da semana. Renove suas filosofias e expanda os horizontes. O dia trará abertura social e chances de novas relações. Mudanças acontecerão de dentro para fora e desenharão um cenário mais positivo para o futuro. Casamento e associações em alta. Agora 8 horas 11 minutos, esse foi mais um Dica Astral.

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7: Gazeta 8:21.

Muito bem, tá na Gazeta, tá legal. E olha, agora chegou o momento mais esperado, o nosso café da manhã com o Rei Roberto Carlos. Chegou a hora de parar tudo o que está fazendo e aumentar o volume aí, ó, do seu coração. Em 1967, o Rei Roberto Carlos lançava aquela que viria a ser a maior declaração de amor de todos os tempos da nossa música. Diretamente da banda sonora de Ritmo Aventura, um clássico que já embalou milhares de histórias e continua a arrepiar a cada nota. Prepare-se para cantar de olhos fechados com o Rei Roberto Carlos, como é grande o meu amor por você.

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Muito bem, tá na Gazeta, tá legal? E a música do dia tocando pra você aproveitar com a gente o melhor som de Péricles, eu te avisei, com participação especial de Ferrugem. E a galera aumentou o volume e curtiu com a gente bastante por aqui. Agora 8 horas 29 minutos. Forte abraço pra você que tá comigo aí de radinho ligado desde as 7 da manhã. Daqui a pouquinho a gente manda aquele abraço, hein?

0: Campanha de liquidação reúne mais de 1000 lojas com descontos de até 70% em Cuiabá e Várzea Grande. Consumidores de Cuiabá e Várzea Grande já podem aproveitar uma grande campanha de liquidação que promete descontos de até 70% em produtos e serviços. A ação seguirá até o dia 20 de setembro, envolvendo mais de 1000 estabelecimentos comerciais das duas cidades. A iniciativa reúne empresas de diversos segmentos do varejo e também do setor de serviços. Os descontos variam conforme a política de cada participante, que tem autonomia para definir os itens promocionais e os percentuais aplicados durante o período da campanha. Para facilitar a identificação, as lojas participantes estarão devidamente sinalizadas. Olha aí que legal! E promovida pela Câmara de Dirigentes Lojistas de Cuiabá, com apoio da CDL de Várzea Grande, a liquidação busca impulsionar o comércio presencial e, claro, atrair consumidores para os estabelecimentos físicos. Segundo o presidente da CDL de Cuiabá, Júnior McCagnan, a campanha criada e cria vantagens tanto para os clientes, tanto também para os empresários. Enquanto os consumidores encontrarem os preços mais atrativos, os lojistas ganharão uma oportunidade de aumentar o volume das vendas e fortalecer o faturamento. Expectativa é de intensa movimentação no comércio até o encerramento da ação em setembro. Da redação de Thalita Rocha para o Gazeta Express. 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
5: Muito bem, estamos de volta agora a 8:40. Para você ligado com a gente, vamos seguindo até às 11 da manhã. E agora?
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5: Muito bem, entrando no ar mais um Tira Teima aqui na Gazeta FM. Para você sintonizado e curtindo com a gente em alto e bom som, comece a votar agora e escolha sua música vencedora. Ela toca de novo. E você fatura com a gente 2 vouchers para o melhor rodízio do Brasil lá na Casa da Pizza. Maiara e Maraíza, 9010 é a primeira. A segunda, Ella Lang chegando para você também. E a terceira, de Matheus e Cauã. Comece a votar e escolha sua música. Se ela tocar, você pode se dar bem e faturar presente, hein? O Tira Teima começa agora.
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Muito bem, Gazeta FM, pra você ligado com a gente, é o melhor som do Super Sequência, passando por aqui, Matheus e Cauã, Meu Silêncio, também Ella Lang passando por aqui, Maiara e Maraísa, música 1, 2 ou 3, já escolheu a sua? Se não escolheu, escolha agora e faça a sua votação no 65999872045, daqui a pouquinho, ó, você pode se dar bem, faturar com a gente, 2 vouchers para o melhor rodízio do Brasil lá na Casa da Pizza. Vamos lá! A gente vai para o intervalo rapidinho, na sequência a gente toca a sua música e teremos aqui o ganhador ou ganhadora que vai se dar bem.

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2: Muito bem, Gazeta FM, já temos por aqui o resultado do nosso tira-teima de hoje. Dessa vez, quem vai se dar bem é você, Cecília Ângela da Silva, final do telefone 3059. Menina, você se deu bem! E tá faturando 2 vouchers do melhor rodízio do Brasil lá na Casa da Pizza. Aproveite! A sua música toca agora!
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3: Existe uma teoria que se chama 90-10, onde uma pessoa tem 90% daquilo que você procura em alguém, só que você foca naqueles 10% que falta. Aí você sai pra rua, se aventura, e realmente você encontra aqueles 10%, mas não se deu conta que perdeu os 90%.

tá na Gazeta, tá legal. O melhor som de Lorena Lee, Amor e Casa, esse lançamento. O que é bom, é claro que a gente toca pra você por aqui na Gazeta FM, ó. 9:06, 6 minutinhos, 9 horas pra você que tá no trânsito, em casa, seja onde estiver. Obrigado pela sua sintonia, obrigado pelo carinho. Tá no carro? Opa, peraí, ó. Vamos devagar, hein? Vamos devagar, porque, rapaz, eu não gosto de correr, não. Eu gosto de andar tranquilo, gosto da carona, eu gosto de andar junto com todo mundo, mas, menino, desacelere isso aí, rapaz. Vamos com tranquilidade que a gente chega lá, pode ter certeza, hein? 9:07, a gente volta rapidinho com mais músicas pra você e, claro, atendendo o seu pedido, hein?

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1: Em Cuiabá, 19 graus.
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1: Estamos de volta aqui no nosso Bom Dia Gazeta, para você ligado com a gente até às 11 da manhã. Eu, João Paulo, sigo com você. Augusto e Gabriel.

0: dessa,
1: viu? Tô vendo, hein?
0: Essa
1: tô
0: é difícil vendo. De achar, viu?
1: É difícil demais.
0: Quem achou, daí eu prendo a Mega Sena, rapaz.
1: Obrigado, Zeleiro.
0: Valeu. Zé Adé Michel e Augusto.
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0: 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Gazeta FM é o melhor som dele, Wesley Safadão. Displicente passando por aqui com participação de Rei Vaqueiro, hein? Agora 9 horas 22 minutos pra galera toda ligada com a gente. Deixa eu ver quem tá por aqui falando comigo. Bom dia, João Paulo. Bom dia, Afonso. Afonso tá ligada com a gente lá do Jardim do Cirário 2. Ótimo dia pra você, Afonso. E claro, obrigado pela sua sintonia, menina.
1: Bom dia, João Paulo.
0: Bom dia, Ana.
1: Eu gostaria de ouvir a música Bruno Marrone, Choram as Rosas.
0: Choram as Rosas.
1: Saudade, hein, João Paulo. Quando esteve aqui em São Mateus, me deu pra mim ir lá te ver.
0: Oh, tava, menina,
1: de cama. Não tava.
0: Meu
1: muito
0: Deus,
1: bem de saúde.
0: Melhoras pra você.
1: Mais uma hora eu vou te encontrar.
0: A bom gente dia, vai se encontrar, menina. Vai dar certo. Ó, um beijo pra você, Ana. Obrigado pela sua audiência e melhoras, menina. Espero que você esteja bem, tá bom? Agora 8 horas, aliás, 8 não, 9 horas e 23 minutos. A gente volta rapidinho com mais músicas e, claro, atendendo o seu pedido.

0: semana inicia com baixas temperaturas em Cuiabá. Depois de dias marcados pelo calor, Cuiabá amanheceu fria e com o céu totalmente coberto, hein? Os termômetros marcaram 18 graus nas primeiras horas do dia, surpreendendo os cuiabanos. Apesar disso, a trégua no calor deve ser curta. A previsão do Climatempo para esta segunda-feira aponta máxima de 26 graus. O dia terá sol entre muitas nuvens e períodos de céu nublado, enquanto a noite deve ser de céu limpo. Não há previsão de chuva. Na terça-feira ainda deve começar com temperatura amena. A mínima prevista é de 19 graus, mas termômetros podem alcançar os 31 ao longo do dia. Tempo ensolarado com nevoeiro ao amanhecer. Na quarta-feira, o frio começa a perder a força. A mínima sobe para 21 graus, enquanto a máxima pode chegar a 34. O sol deve aparecer durante o dia sem nuvens no céu. A elevação mais acentuada da temperatura ocorre na quinta-feira. A mínima prevista é de 23 graus e a máxima pode alcançar os 38. O dia começa com sol, mas nebulosidade aumenta durante a tarde. À noite, podem ocorrer pancadas de chuva e trovoadas. Na sexta-feira, mínima de 26 graus e a máxima permanece em 38. Sol com aumento de nuvens ao longo do dia. À noite, ocorrem pancadas de chuva. Para mais informações como essa e outras, acesse o portal gazetadigital.com.br. Da redação de Talita Rocha para o Gazeta Express. 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
5: Estamos de volta agora, 9 horas 34 minutos. Uma ótima manhã para você. O melhor som de Fred e Fabrício.

0: Muito bem, bom dia Gazeta, o melhor som de grupo Revelação, talvez, e você ligado e curtindo com a gente, aumentou o volume aí? Então tá bom demais, agora 10 horas não, rapaz, pera aí, 9h41, agora sim, ó. 10 horas pra ele, 10h41 pra ele, meu amigo, deixa eu mandar um abração pro Oza lá em São Paulo, Presidente Prudente, aí ó. Pra eles são 10h41, pra nós é 9h42 agora, horário de Mato Grosso, olha que beleza. O Oza que é o papai da minha amiga redatora Thalita Rocha. Abraço, seu Oza, aquele abração pra você. Hoje é aniversário de 109 anos de Presidente Prudente, São Paulo. E o clima tá assim, ó, com bastante chuva e muito frio. Mas frio demais. Se semana passada tivemos a segunda-feira aqui, ó, com feriado, o Oza tá aproveitando de novo. Olha, ele pegou, ó, sexta, né? Trabalhou de boa. Aí sábado, domingo, segunda-feira é feriado pra ele lá também, ó, velho. É domingo de novo aí, seu Oza. Aquele abraço, hein? Tamo junto. Deixa eu ver quem tá por aqui ligado com a gente também. Fala comigo, fala.
1: Bom dia, bom dia.
0: Bom São dia, Paulo. Bom dia. Bom,
1: segunda-feira pra todos.
0: Ê, coisa boa.
1: Friozinho aí.
0: Friozinho, né, menina?
1: Manda tá um sertanejo aí, um de Paulo e Paulino. Qualquer eita, uma delas.
0: É feliz
1: pra minha família e pra vocês da rádio. Porque tá na Gazeta, tá ligado
0: tá
1: aí
0: naquele dia que anda.
1: Ofereço pra vocês da rádio.
0: Ah, muito obrigado.
1: Tá na Gazeta, tá legal.
0: Tá legal, aquele abraço pra você, menina. Bom dia, João Paulo, toca pra mim Marília Mendonça. Foi por coincidência, aliás, conveniência. Laís Batista, lá do Jardim Vitória, tá por aqui ligada com a gente. Olha ele aqui, ó, meu amigo Zito.
2: Bom dia, mas bom dia mesmo.
0: Fala, João Zito. Paulo,
2: aqui é o Zito aqui do Jardim Vitória. Pedi uma música aí com Amado Batista, quero ser pra Judite, pra Baixinho Lourival, né?
0: Opa.
2: Do Cláudio Rodrigo Ismael. Quero ser pra Cesária lá na Chapada, pro João lá na Água Fria.

0: pro Vitor Hugo, quero fazer pro meu amigo Gafieira, tá na Gazeta, tá legal.
1: Valeu, Zito, aquele abraço pra você, queridão. Forte abraço, obrigado pela sua audiência de sempre. 9h43, a gente volta rapidinho.

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3: E pelo Campeonato Brasileiro, dois jogos deram continuidade à 27ª rodada no dia de ontem, domingo. Em Mirassol, o time da casa ficou no empate com o Vitória por 2-2. E no Maracanã, o Flamengo venceu o Corinthians por 2-1. A rodada tem seu complemento hoje com o jogo entre Bahia e Remo na Fonte Nova. O Flamengo é o líder do campeonato com 57 pontos, seguido do Palmeiras com 56. Na terceira colocação tem o Atlético Paranaense com 46 e fechando o G4 o Fluminense com 45 pontos.
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8: Bom dia, Gazeta. Pra você ligado com a gente, aumente o volume. Vamos curtir juntos Bruno e Barreto, Texana 37.

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0: Para a Gazeta, tá legal. Guilherme Benuto, eu duvido, com participação especial de Panda. E pra você que tá aí ligado com a gente, vamos seguindo por aqui até as 11 da manhã, tocando a sua música e, claro, com animação garantida. Bom dia!
3: E aí, meu amigo, obrigado, Sila. Minha amiga. Ó, é 24 horas na escuta da Gazeta.
0: Sempre!
3: Meu amigo João Paulo, que Deus abençoe nessa semana.
0: Amém, Sila.
3: Seja maravilhosa, João Paulo. E hoje pra mim é um dia muito especial.
0: Ah, é?
3: É, hoje é o aniversário da minha amiga Patrícia.
0: Eita, coisa
3: aí
0: boa!
3: Eu tô passando aqui pra você dar os parabéns pra ela.
0: Felicidade!
3: E você escolheu uma música bem bonita do seu gosto, que ela é fã de todo tipo de música. E ela é uma pessoa muito especial na minha vida, João Paulo.
0: Coisa boa.
3: A Patrícia. Amori, parabéns pra você, minha grande amiga. Estou aqui do teu lado. Para que você precisar de uma amiga, de uma mãe, estou aqui. Que nós te amamos. Eu, meu filho Kleber, minha filha Keila, minha netinha Amanda e o Lu. Nós te amamos, amiga. Parabéns, parabéns. Um abraço, meu amigo João Paulo. Dá os parabéns pra nossa grande amiga. Tá na Gazeta, João Paulo. Tá legal.
0: Tá legal, Sila. Felicidade pra grande amiga sua aí, Sila Patrícia. Paz, saúde, prosperidade, claro. Muitos anos de vida. Deus abençoe essa queridona aí, tá bom, Sila? Abraço, louro. Bom dia, João Paulo. E lá vamos nós para uma semana abençoada. Deus no comando. Adriano Dias por aqui ligado com a gente. Bom dia, João Paulo. Estou na sintonia aqui no bairro Água Limpa, Várzea Grande. E gostaria de parabenizar a minha irmã Francisca do bairro São Simão, que está completando aniversário, mais um ano de vida no dia de hoje. É a Alice do bairro Água Limpa ligada com a gente, parabenizando a maninha. Olha aí, ó. Felicidade, menina. Paz, saúde, prosperidade, muitos anos de vida para você. O Magno tá por aqui também, curtindo a programação com a gente. Forte abraço, Magno. 10 horas, 3 minutos, o intervalo é rapidinho.

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3: Em Cuiabá, 20 graus.

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23: Tá na Gazeta, tá legal. 10 horas 14 minutos e a gente vai seguindo até as 11 por aqui. Gazeta FM. Lucas e Igor.
24: O nome dela é Flash, hein?

Muito bem, tá na Gazeta, tá legal, o melhor som de Marcos e Belucci passando por aqui. Pena que você já namora. Esse é lançamento, daí uma das mais tocadas e mais pedidas, hein? 10 horas 21 minutos para você ligadinho com a gente, uma ótima e excelente manhã, bom finalzinho de manhã, né? Daqui a pouquinho já chegando aí a nossa amiguxa Darlin Rodrigues para ficar com você a hora inteirinha do almoço, para você aproveitar, almoçar junto com Darlin Rodrigues, que fica bom demais. Eita, coisa boa! Vambora! Vamos para o intervalo bem rapidinho, na sequência a gente volta tocando a sua música e mandando aquele abraço.

Muito bem, agora vamos falar de futebol. Muito bem, na 27ª rodada do Brasileirão, o Palmeiras levou a melhor no Choque Rei, vencendo o São Paulo por 2-0 em casa e se mantendo em segundo lugar. Já o Tricolor segue no meio da tabela. Coritiba e Atlético Paranaense empataram por 3-3. O Furacão continua em terceiro lugar, mas o Coxa caiu para o oitavo. O Atlético Mineiro superou o Fluminense por 3-1, subiu para o sétimo lugar, enquanto o Flusão permanece em quarto. Mesmo jogando fora de casa, o Vasco surpreendeu o Grêmio e venceu de virada por 2-1. Rapaz, o Vasco é nada. Com isso, a equipe carioca segue em 17º lugar, mas agora está empatada em pontos com o próprio Grêmio. O Internacional bateu a Chapecoense por 2-1 fora de casa, mas ainda permanece ali na zona de rebaixamento, na 18ª posição. A Chapecoense segue marcando ali, ó, amargando a lanterna, rapaz. Ih, tá difícil pra Chape, hein? Outras partidas terminaram empatadas, ó. Botafogo e Bragantino 1-1. Mirassol e Vitória ficou ali entre 2-2. Mesmo placar para Mirassol.

0: Passou em vitória e manteve ali também o Santos, que bateu o Cruzeiro por 2-1, rapaz. Parecia até o Barcelona jogando, hein? Eita, vou te falar uma coisa. E ainda, ó, saltou para a 10ª posição, enquanto a Raposa permanece em 6º lugar. E com um gol no fim, o Flamengo venceu o Corinthians por 2-1 e retomou aí a liderança do Brasileirão. Bahia e Remo fecham a rodada hoje, a partir das 19 horas na Arena Fonte Nova. Mas, rapaz, que o Corinthians aí deu canseira pro Mengão. Ele deu, hein? É isso aí. 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Da redação de Thalita Rocha para o Gazeta Express, a informação rápida e segura.
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0: Tchê! Está entrando no ar mais um Segura Peão e dessa vez você vai curtir comigo três músicas aqui no nosso Segura Peão. Vai dançar, vai curtir, vai se divertir. Arrasta a mobília pro lado, menino, menina, e vamos dançar! Tem Rio Negro e Solimões, Se Michel Teló e Jorge e Matheus. O nosso Segura Peão começa agora!
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Muito bem, tá na Gazeta, tá legal você curtindo o nosso Segura Peão por aqui, passando Jorge Matheus, com participação de Henrique Juliano, Chonei, também passou por aqui Michel Teló e a Roça Vence, e Rio Negro e Solimões, a gente se entrega. Que é isso, hein? Segura Peão bombando por aqui pra você ligado com a gente agora, 10h43, obrigado pela sua audiência. Bom dia, João Paulo, manda um abraço pra todos os flamenguistas, é Áurea do Jardim Presidente 2. Alô, Áurea, tudo bem? Ela falou assim, ó, rapaz, pena que o Naldinho não tá aí pra falar, ele não vai não. É essa vinhetinha aqui do Naldinho, é só ele que tem, viu, Áurea? E o Palmeiras, hein? E o Palmeiras? Deixe o seu sorriso para o Palmeiras. É brincadeira, viu, gente? Tô brincando, não leva pro coração não, rapaz. O palmeirense tá aí ouvindo aí, rapaz, né? Ah, rapaz, o cara fica aí ouvindo aí e fala, nossa, rapaz, o cara tá tirando onda comigo aqui, ó. Tô não.

É brincadeira, isso aqui é tudo coisa nova, né? É tudo amigo aqui, tudo parceria. Eu sou Santos, eu tô lá em décimo lugar, não quero brigar com ninguém não, hein? Até porque a gente tá subindo agora, a gente tá começando bem. Santos começou a virar e tem muita gente confundindo o Santos com o Real Madrid e Barcelona, rapaz, ó. Eu não sabia se eu tava assistindo o Barcelona ou o Real Madrid jogando aí contra o Cruzeiro, rapaz, porque olha, o cabuloso ficou encabulado dessa vez. Não deu não, mas é a vida que segue, né? Palavras de um santista. Ah. Vamos lá então pro intervalo rapidinho, a gente volta na sequência com mais músicas pra você.

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11: Gazeta 10:54. Bom.

Essa programação é dele, meu amigo Topo Gigio. A coordenação artística de Lennon Franz, direção geral de João Dorileu Leal. Galera, a gente se encontra amanhã, terça-feira, a partir das 7 horas da manhã, com mais um Bom Dia Gazeta, tá bom? Você fica agora na companhia da minha amiga Darlene Rodrigues, que chega pra ficar juntinho com você na hora do almoço. Mas isso antes.

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0: Gazeta 11:32.
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0: A partir de agora o nosso show business até uma da tarde, os babadinhos das celebridades aqui. Dá um mais três ligação, euzinha sou a Darlin Rodrigues e tô contigo. Graças a Deus, agradecendo a Deus a oportunidade, mais um dia com você. Nós vamos até as três da tarde, então. Uma semana maravilhosa, uma semana alegre, uma semana feliz pra todos nós. Uma semana assim, ó, bem gostosa, nesse ritmo aqui, ó, só pra gente começar. É o som.

0: Ah, eu tô apaixonada nessa música.
1: São Paulo.
0: Eu tô. É muito bonitinha, né?
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0: O nome dessa música é Moça Pra Casar, Diego e Victor Hugo. Eu sou muito fã deles. Que dupla boa essa dupla. Nossa Senhora. Globo volta com um especial de cantoras do sertanejo. WhatsApp Business passará a ser cobrado a partir de outubro. Simaria celebra retorno aos palcos durante gravação de DVD. Eu não achei legal não, viu? Eu vi alguns vídeos, assim, só alguns trechos, né? Eu vi alguns cortes da Simaria, não gostei. Não achei legal. Enfim, Celine Dion faz seu primeiro show completo depois de 6 anos. O que mais tem aqui? Lito Souza é internado em hospital para receber tratamento experimental. E aí eu vou te contando aí no decorrer de hoje os babados do show business, tá certo? Fica comigo aqui, cola aqui. 99987-2045 é o WhatsApp da rádio já para você me contar o que tem para almoço hoje. Já tá almoçando aí? Nossa, eu acho que hoje vou almoçar mais cedo também. Eu acordei cedo hoje. Eu já tô com fome, eu acho que eu vou ser... Hoje eu vou antes da Thalita Rocha. A Thalita, ela deu 1 minuto pro meio-dia, ela tá lá já no nosso refeitório. É, 1 minuto pro meio-dia, ela já tá lá na porta. Mas hoje eu vou antes dela, eu acho. 15 minutos pro meio-dia.
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9: Temperatura 23 graus.
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6: Hora certa, 8 minutos para o meio-dia.
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6: Tá na hora de mais uma Super Sequência aqui na Gazeta FM. Vamos trazer o Peter Cetera, ou Peter Cetera, um cantor, compositor, baixista estadunidense, famoso pela voz marcante dele, né? E pela lendária banda Chicago, antes de ele seguir carreira solo, né? A gente tocou muito Chicago, aliás, toca até hoje Chicago aqui na Gazeta. É, o Peter Cetera entrou no grupo Chicago em 1967. O grupo se chamava Chicago Transit Authority. Assumiu os vocais principais em grandes sucessos românticos, né? Ele, aliás, a primeira música aqui é de 1976, a música If You Leave Me Now, né? Aí nos anos 80, ele deixou a banda Chicago para focar na carreira solo, né? Gravou sucessos mundiais. Outra música que nós vamos trazer também na super sequência agora, The Glory of Love, né? Do filme Karate Kid. Quem é 40 mais vai lembrar do filme Karate Kid, né? Então, a música Glory of Love foi tema do filme Karate Kid. Vamos ouvir então o Peter Cetera? Hoje é aniversário dele, mas não vi quantos anos. Deixa eu ver. Quantos anos ele faz hoje? Deixa eu ver se aparece aqui pra mim. Quantos anos ele tá fazendo? Completou 82 anos ontem, o cantor Peter Cetera. Caramba, nossa, 82 anos ele completou ontem. E aí essa super sequência.

0: certeza, se você tem 40 a mais, você se lembra de Peter Cetera, né? Ah, lembra? Ah, não vai mentir, não. Lembra sim. Peter Cetera, antigamente tinha tudo quanto era novela também, as músicas dele como tema, né? É. Muito boa essa super sequência pelos 82 anos dele, completados ontem. Meio-dia e sete, uma excelente hora do almoço pra você. Eu aproveitei aqui a super sequência com o Peter Cetera, não vou mentir. Fui lá, fiz meu pratinho. Nossa, vai estar gostoso hoje o rango aqui. Hoje tem dobradinha. Quem gosta de dobradinha, levanta a mão aí do outro lado do rádio. Quem gosta? Eu gosto. Dobradinha é bom demais, né? Aqui, a Maria hoje fez com batata, com linguiça calabresa junto, sabe? Batata, cenoura, linguiça calabresa junto. Mas tá bom, hein? Dobradinha hoje aqui. E você? O que, que tem pro almoço aí hoje?
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18: Ótima hora do almoço pra você ligado, ligado aqui. Vamos ouvir agora o Ed Brito e Samuel com a regravação da música Toda Mulher, que é uma lindeza. Mulherada ama essa música. Vamos cantar junto, vamos curtir? Toda Mulher. Música.

Ed Brito e Samuel aqui na Gazeta FM. O especial Amigas da Globo tá de volta. 2 anos depois da primeira edição, a emissora retomou a produção do projeto com o mesmo time que esteve no palco em 2024, né? Ana Castela, Laona Prado, Simone Mendes, Maiara e Maraíza. O especial nasceu como uma versão feminina do conceito de amigos, reunindo diferentes gerações e estilos da música sertaneja no mesmo palco. A gravação acontece em novembro e a exibição vai ao ar em dezembro. Deixa eu te contar, a partir do mês que vem, empresas médias e grandes que usam o WhatsApp Business começaram a pagar cerca de 3 centavos por mensagem de serviço entregue. Essa mudança afeta quem usa o WhatsApp para comunicação automática com clientes, mas não altera nada para quem usa o aplicativo normalmente. As empresas que utilizam o serviço terão que manter um método de pagamento registrado na plataforma. Quem não fizer o cadastro até 30 de setembro poderá ficar impedido de entregar mensagens de serviço aos clientes a partir da entrada em vigor da nova política. A medida exige atenção, principalmente de empresas que dependem do aplicativo para comunicação automática com os consumidores. Então tá aí, o WhatsApp Business passará a ser cobrado a partir do mês de outubro. Você tem até o dia 30 de outubro para fazer o seu cadastro. Vamos ouvir o Pericão com o Ferrugem. Eu te avisei, é a boa de hoje.

0: na Gazeta com Ferrugem, que musicona! Eu te avisei pra não se apegar.
1: Boa, pagodinho da melhor qualidade.
0: Ela volta mais tarde, fica ligadinho, ligadinha, tá bom? Excelente hora do almoço pra você que almoça com o rádio ligado aqui na Gazeta. Seguimos juntinhos. Eu faço companhia com gosto, com alegria aí na hora do rango pra você. Viu? Onde quer que seja a hora do rango aí? Bom almoço, obrigado pela companhia. Vamos no intervalinho bem rápido, eu já venho com mais música. Prefeitura de VG regulamenta o uso de dados de Pix para fiscalizar contribuintes. A Prefeitura de Várzea Grande regulamentou o uso de informações de transações realizadas por Pix e cartões de crédito e débito para identificar possíveis omissões de receitas, divergências e outras inconsistências tributárias de contribuintes. As informações poderão subsidiar fiscalizações e cobrança de tributos municipais, como o ISS, o IPTU e o ITBI. As regras constam no decreto assinado pela prefeita Flávia Moretti, publicado hoje no Jornal Oficial Eletrônico dos Municípios. A norma estabelece procedimentos para acesso, tratamento, armazenamento e proteção das informações econômico-fiscais recebidas por meio de cooperação com a Cefaz. Desde agosto de 2025, essas informações são armazenadas e tratadas num sistema próprio da gestão fazendária, denominado Lake House Tributário. O decreto estabelece que os dados financeiros poderão ser utilizados para identificar possíveis omissões de receitas, subfaturamento, divergências cadastrais e outras inconsistências que possam justificar uma fiscalização. Então, tá aí, a Prefeitura de VG regulamenta o uso de dados do Pix para fiscalizar contribuintes. O texto é da Thalita Rocha. 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
1: Hora certa, 12:36. Boa tarde.
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1: Mais um Tira-teima aqui na Gazeta. É hora de você ganhar rodízio de pizza na Casa da Pizza. Pra você degustar na General Melo ou na Beira Rio, tá bom? 999-87-2045 é nesse WhatsApp. Manda agora o seu voto. É a música 1, a 2 ou a 3 que você gosta. Gustavo Mioto com Murilo Ruf, novo sozinho. Até quando, Natanzinho Lima? Eu duvido Guilherme Benuto com o Panda. Pode votar! 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

0: Ai, só um tiratema aqui na Gazeta, gente. É hora de votar, então, 999-87-2045. De qual música você gosta mais? Dá um, dá dois ou dá três? Manda aqui pra mim.
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2: 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Hora certa, 4 minutos para uma boa tarde. Muito bem, eu falei para você votar agorinha. Foi ou não foi? Toquei aqui 3 músicas muito maravilhosas para você escolher aquela que você gosta mais, né? Só pra gente confirmar as músicas aqui. Toquei Eu Duvido, do Guilherme Benuto com o Panda, Até Quando, Natanzinho Lima, Novo Sozinho, Gustavo Mioto com Murilo Rufi. A mais pedida, eu vou tocar de novo agora inteirinha. Quem ganha o tira-teima de agora? Atenção, quem ganha, para poder comer um rodízio de pizza maravilhoso, Edione Fernanda Marques de Souza, bairro São Francisco, 99208, final 51. Edione Fernanda Marques de Souza, bairro São Francisco, 99208, final 51. Parabéns, Edione. É só passar aqui e retirar com a Nayara o voucher para você e para o seu acompanhante aproveitar um rodízio maravilhoso na Casa da Pizza ou da Beira Rio ou da General Melo, tá bom, minha linda?
3: Manda, Guilherme, o discurso aqui, ó.

mais linda! Guilherme Benuto e o Panda, eu adoro essa música, nossa, eu adoro, sério, adoro essa música. Vamos encerrar o nosso show business por hoje, vamos encerrar, porque daqui a pouco tem o Ligação, né? Eu preciso tocar sua música hoje, como é que tá de áudio aqui já pra eu tocar música hoje? Vixe Maria, parado, pior do que água de poço. Não, isso aqui tá esquisito, esse WhatsApp hoje, credo, creio em Deus Pai. Não trata de me mandar um áudio aqui agora, porque senão eu não vou ter como fazer o programa, não? Como é que eu vou fazer o programa sem seu áudio aqui, pra poder tocar sua música? Vem comigo,

0: Valde, manda já, 999-87-2045.
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3: Temperatura 25 graus.
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3: O presidente do Conselho de Administração, Eledir Pedro Tecchio, falou sobre ter duas agências no mesmo prédio na capital de Mato Grosso, a Agro e a Historiador.
5: Nós estamos nos consolidando aqui em Cuiabá, então nós temos um espaço para atender os empresários, profissionais liberais, mas também temos um espaço específico para atender as pessoas do agronegócio, seja ele pequeno, médio, grande produtor.
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5: Esse momento é um momento onde a gente traz a importância da cooperativa para a comunidade, mas também a importância da comunidade estar participando da cooperativa. Até que hoje ficou comprovado, né, a participação, e esse é grande orgulho que nós temos de estar junto aqui com a comunidade Itapurá.
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0: Tá começando mais uma ligação aqui na Gazeta FM até às 3 da tarde. Eu te convido a fazer o programa comigo hoje, segunda-feira, 14 de setembro. Pra quem faz aniversário hoje, parabéns, muita saúde, né? Os parabéns pra quem faz aniversário hoje. Nós vamos no Ligação até às 3, tá? Vamos? Vamos fazer o programa comigo hoje? Vem, vem fazer um programa bem legal comigo hoje. Vem então, grava áudio, manda pra mim.

0: na Gazeta, tá legal, Lucas e Igor, que nós ouvimos agora aqui, a música Flash, e agora é a sua, deixa eu saber qual música eu vou tocar agora aqui, deixa eu saber.
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0: Quem tá comigo aqui no programa agora, oi, boa tarde.
2: E o Clever do Distrito Industrial, toca pra nós, Romance Rosa, Ed Brito e Samuel. Tá na Gazeta, tá legal.
0: Tá bom, Kleber, vai ser a primeira, assim, dos meus ouvintes, então, que eu vou tocar. Já vai ser a primeira aqui, ó, dessa segundona, né? Então, bora, Romance Rosa, Ed Brito e Samuel.

0: mas é bonita, né? Não, essa é bonita. É bonita e gostosa essa música, não é? Uma música que é gostosa de ouvir, credo, que delícia. E a sua? Oi, boa tarde.
1: Dani, boa tarde.
0: Boa tarde. Oi, Nete.
1: Sempre ouvindo a Gazeta. Segundou, né,
0: coisa Dani? Boa, minha linda.
1: Toca uma bem apaixonada pra nós.
0: Uma
1: aí.
0: Bem apaixonada, né?
1: Ofereço pra todos os ouvintes da TV Gazeta. E tá na Gazeta, tá legal.
0: Tá bom, Nete.
1: Tchau, tchau.
0: Um beijo, minha linda. Fica com Deus. Boa semana, Nete. Obrigada pela sua participação. Oi, boa tarde.
2: Oi, Darlene, boa tarde. Boa tudo tarde, bem, Cristiane, motorista de aplicativo.
0: Oi, Cris, como é que você tá?
2: Passando aí pra desejar uma semana abençoada pra todos nós,
0: amém,
2: né?
0: Amém, amém,
2: Deus
0: Cris.
2: No comando sempre aí, né, Darlene?
0: Amém, minha
2: gostaria
0: linda.
2: Gostaria de pedir uma música, A Loba, de Alcione.
0: A
2: Toca
0: Loba.
2: Pra gente, Darlene.
0: Ah, tá bom. A Loba, nossa, que pedido diferente. Vou ver se tem aqui, tá, Cris? Oi, oi, boa tarde.
3: Boa tarde, Darlene. Aqui quem fala é o Lucas.
0: Oi, Lucas.
3: Aqui do Parque Novo Mato Grosso. É, gostaria de pedir a música aí do Amado Batista, a música Pra Que Fugir de Mim. Caso não tenha, pode ser a música também do Amado Batista, Darlene. A música Sou Igualzinho a Você.
0: Tá.
3: Tô no aguardo, hein, Darlene.
0: Tá,
3: tá
0: bom,
3: na Gazeta,
0: querido.
3: Tá legal.
0: Tá bom. É que assim, gente, no Ligação, eu atendo algumas músicas, mas assim, algumas realmente eu não tenho aqui, porque eu atendo dentro daquilo que o Topo Gigio, né, a programação é dele, eu não chego picando o pé assim na programação dele de tudo, não. A gente chuta o balde aqui, mas com jeito, pra não estragar tudo, entendeu? Imagina, o cara faz um trabalho todo minucioso, escolhe música dedo a dedo, assim, sabe, as músicas. Ele escolhe a música a dedo aqui pra tocar, pra não perder audiência nunca da rádio, aí eu venho e... Brá, entendeu? Não pode. Então, e algumas realmente, quando eu falo que eu não tenho, realmente não tenho, que eu toco aquilo que tá aqui permitido aqui, né? Que o Topo Gigio baixa, deixa aqui no sistema, enfim. Essa do Amado Batista? É claro que tem, sou igualzinho a você, Lucas, pra você.

0: que linda! Nossa, que linda essa música! Do Amado Batista!
1: Era sempre igual.
0: Ai, o Amado Batista, fiquei mais apaixonada nele ainda depois que ele veio aqui, que a gente fez uma entrevista com ele. Nossa, eu fiquei fã do Amado Batista, ele é top demais, sabia? Simpático, querido. Nossa, o Amado Batista é top. Oi, boa tarde.
2: Fala, Darley.
0: Tudo
2: boa
0: bem?
2: Tarde, boa tarde. Segundou por aqui.
0: Segundou aqui também.
2: Estamos levando a criança pra escola.
0: Opa!
2: Darley, toca aí aquela música Pra Sempre. É de Brit Samuel.
0: Pra Sempre.
2: E tá na Gazeta.
3: Tá legal.
0: Aí, que beleza. Tá bom. Obrigado pela participação de vocês. Oi, boa tarde. Tarde,
4: aqui é o Claudio Midal da Serra. Darley, toca aquela música de Vitor e Léo aí. Vitor e Léo. Tempo pra nós aí.
0: Tá bom.
4: Toca ela pra nós aí, Darley. Porque tá na Gazeta, tá legal. É pra todos os ouvintes da Gazeta FM.
0: Tá bom, Claudemir.
4: Uma boa semana pra você aí, Dar.
0: Amém, querido. Pra nós, em nome de Jesus. Oi,
5: boa
0: tarde.
5: Boa tarde.
0: Boa tarde.
5: Aqui é a Laura.
0: Regina. Oi, Laura.
5: Doutor Fábio.
0: Tudo bem, minha linda?
5: Toca uma qualquer música de Marília Mendonça aí pra mim.
0: Marília Mendonça, adoro.
5: Um beijão pra você. E outro para Naira.
0: Tá bom, minha linda.
5: E pra todos que estão ouvindo a Gazeta. Tá na Gazeta? Tá legal.
0: Obrigada, minha linda. Boa semana pra você. A Naira tá de férias. A Naira tá de férias, sabia? Tá no lugar dela a Nayara. A Nayara tá com a gente aqui atendendo o pessoal. A Naira tá de férias, mas vou transmitir o seu beijo pra ela, tá bom? 1h25, eu vou ali no intervalinho, gente, mas é rápido. Eu vou ali no intervalinho, já vem com mais música. Você confere comigo agora aqui. Politec abre seletivo com 36 vagas, salários de mais de R$8.000. Agora em mais um. A Politec abriu o processo seletivo simplificado para contratar 36 servidores temporários. As inscrições serão gratuitas, deverão ser feitas entre os dias 17 e 23 de setembro pelo sistema seletivo.seplag.mt.gov.br. O edital oferece 30 vagas para assistente administrativo, cargo que exige ensino médio completo e paga R$ 4.357. Outras 6 oportunidades são para assistente social, com exigência de graduação em serviço social, registro ativo no conselho profissional, a remuneração é de R$ 8.269. Os candidatos também deverão possuir carteira de habilitação, no mínimo, categoria B.
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1: Hora certa, 1h34, boa tarde.
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1: Mais um Segura Peão na Gazeta FM, mala pronta. Hugo Pena e Gabriel, essa é muito, mas muito, muito boa, dos anos 90 essa música, né? Eu tô de mala pronta. Que coisa linda a primeira. Aí vem Michel Teló, vem Bruno e Barreto,

0: Aumenta pra gente ouvir essa aqui a primeira, ó. Muito boa, vamos cantar? Bora cantar junto, vamos!
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11: 7 minutos para as 2.

0: Mais um Ligação aqui na Gazeta FM, tá na Gazeta, tá legal, ótima tarde pra você. Deixa eu continuar atendendo a galera que tá comigo aqui no Ligação, deixa, né? A gente parou aí pro Segura Peão, voltamos agora. Oi, tarde, boa tarde.
1: Manda uma pra nós de Zezé aí.
0: Tá Zezé?
1: Na Gazeta, tá legal.
0: Tá bom. Quem
1: tá falando aqui é o Andrezão da HM Assessoria.
0: Valeu, Andrezão da HM Assessoria, uma do Zezé, boa pedida. Oi, boa tarde.
2: Boa tarde, Darlene.
0: Boa tarde. Fala,
2: Guilherme Lúcio, do bairro Cristo Rei.
0: Tudo bem, Guilherme?
2: Darlene, eu gostaria muito de ouvir aquela música Quanto Mais o Tempo Passa, de Leandro e Leonardo. Se puder tocar pra nós aí,
0: tá
2: eu
0: bom.
2: Agradeço. Um abraço e boa tarde a todos que estão ouvindo a Gazeta. Porque tá na Gazeta, tá legal.
0: Valeu, Guilherme querido. Guilherme Lúcio, da Costa do Cristo Rei. Um beijo, Guilherme. Oi, boa tarde.
3: Olá, boa tarde, Darlene.
0: Tudo bem? Eu tô bem demais.
3: Meu nome é Valdinei e hoje eu tô fazendo aniversário.
0: É mesmo, Valdinei.
3: A pedido aí, coloca aí aquela música de Chico Gil,
0: Chico
3: Lambadão.
0: Gil.
3: Ei, amigo, toca um Lambadão
0: tá
3: pra
0: bom.
3: Nós. Valeu, Darlene.
0: Valeu,
3: tá querido. Na Gazeta, tá legal.
0: Parabéns pra você, Valdinei. Obrigada por compartilhar com a gente essa data tão especial para você, sua troca de idade, né? Parabéns, que Deus abençoe grandemente, né? A sua vida com muita saúde, você tendo saúde tem tudo. Você quer ouvir o Chico Gil, né? Ei, amigo, toque uma lambada. Nananana, tá aqui para você comemorar seu aniversário, Valdinei. Parabéns mais uma vez, saúde para você.

0: Mais uma ligação aí, boa tarde, quem tá comigo?
1: Boa tarde, Dali.
0: Boa tarde.
1: Aqui é o Felipe, motor de aplicativo.
0: Ô, Felipe, como é que você tá?
1: Ah. Tô com o Christian Ralph.
0: Christian Ralph.
1: Aqueles modelos bons aí pra nós aí.
0: Tá
1: boa
0: bom.
1: Semana a todos.
0: Valeu, Felipe.
2: Boa tarde, Dali.
0: Boa tarde.
2: Olha nós de novo aqui da Domani, que vai jogando.
0: Coisa
2: Manda
0: boa.
2: Um abraço aí pra galera aqui da Domani, Valdemir, Valmô, Luiz. Marco, Maia, Júnior, Cristina, nosso amigo Frecha. Eu não queria achar uma música aqui.
3: Ô, sexta-feira!
2: Amigo Banda Show. Amigo Banda Show.
0: Tá bom. Ô, esse menino da Domani comigo.
2: Talismã, meu amigo Luiz.
0: Tá bom, pode deixar.
2: Talismã.
0: Os meninos da Domani, então, um beijo pra vocês aí, meninos trabalhando em alto e bom som, hein? Oi, boa tarde.
4: Dani, boa tarde, tô aqui ligadinha na Gazeta. E gostaria muito de ouvir uma música pra animar essa segundona, né?
0: Sim.
4: Então, tchau pra preguiça, vambora. Um lambadão bem gostoso.
0: Tá bom, vambora. Minha linda.
4: Gero Neto, toca aí pra gente. Um beijo. Tá na Gazeta, tá legal.
0: Tá bom, minha linda, beijo pra você. Boa semana. 12:03, vamos pro intervalinho, é rápido, eu volto já.
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4: Quem acha que o câmbio automático é artigo de luxo pode se surpreender. No mercado de usados ainda, é possível encontrar alguns modelos equipados com transmissão automática por menos de 20 mil reais. É claro que estamos falando de carros mais antigos e a recomendação é pesquisar bem antes da compra. Avaliar o histórico de manutenção, principalmente do câmbio, é fundamental. Um veículo barato pode se tornar um grande prejuízo se estiver com problemas mecânicos escondidos.
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0: Jericão, aqui Ferrugem, eu te avisei. A música do dia aqui na Gazeta FM tem a cara do fim de semana, né? Mas é segunda, é bom pra dar uma animada. É bom pra dar uma animada. Ela volta. Oi, boa tarde.
1: Boa tarde, Darlene. Sou o Milton aqui do Rádio Terra Prometida, aqui na Varginha.
0: Ô, Milton.
1: Se possível, manda uma moda pra nós aí. Henrique e Juliano. Que seja ex.
0: Tá
1: na Gazeta, tá legal.
0: Tá bom, querido. Com Deus também. Amém. Boa semana. 999-872045. Quem tá comigo aqui no programa? Oi, boa tarde.
2: Boa tarde, Darlene. Tudo bem? Serosa. Aqui é Lauro, motorista do aplicativo.
0: E aí, Darlene? Do Joia?
2: Se você puder colocar pra nós aí, Grupo Menos é Mais e Pablo, Saudade Inconveniente.
0: Tá bom.
2: Fazendo favor, Darlene. Parabéns, a melhor comunicadora do Brasil. Tamo junto, Darlene.
0: Que gracinha.
2: Tá na casa, tá legal.
0: Obrigada, Lauro, querido. Boa semana pra você. Muito obrigada pelo carinho, viu? Essa música é um espetáculo de música. Nossa, também sou fã dessa música. Isso.

0: De outro pescoço.
1: Vai, bebê.
0: Dói no peito. Dói na mente. Dói no bolso.
1: Eu não sei qual é pior dessas três.
2: Dói no peito. 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
0: Tá doido, que música boa, credo. Menos é mais, de Pablo.
1: Foi beleza.
0: Ligação, aqui até as 3 da tarde, oi, boa tarde.
3: Ah, aqui é o Júnior do Verdão.
0: Oi, Júnior.
3: Manda a música pra mim, por favor. Ah. Amado, baixista, né? A bolita azul. Tá na Gazeta? Tá legal.
0: Beleza, querido Júnior. Borboleta azul. Já tô aqui, Amado Batista, hein, menino? Nossa senhora. Oi, boa tarde.
4: Boa tarde, Darlene.
0: Tudo
4: aqui
0: bem?
4: É o Rodrigo.
0: Ô, Rodrigo.
4: Manda pra nós aí, Cristiano Araújo. Valeu.
0: Cristiano Araújo. Vamos tocar uma do Cris Araújo? Vamos. Ah, vamos ouvir um Cristiano Araújo tão bom, né? O que você acha? Você que tá ouvindo a Gazeta FM cantar com o Cristiano Araújo? Ah, essa é uma das minhas preferidas. Essa é muito boa.

Cristiano Araújo, é com ela que eu estou, que você acabou de ouvir aqui no Ligação. Ô, programa bom, esse aqui é o melhor que tem, você tá doido? É bom mesmo. Ixi, aqui a gente toca na hora, você pede, a gente toca pra você no Ligação 999-8720-45. Ligação sempre começa uma e pouquinho ali, vai até as 3 da tarde. Põe atenção, 1 em cada 3 mulheres em Mato Grosso já sofreu violência doméstica praticada por homem. Você confere comigo agora em mais um. Gazeta Express. 1 em cada 3 mulheres de Mato Grosso afirma já ter sofrido violência doméstica ou familiar praticada por um homem em algum momento da vida. O percentual chega a 33% no estado, acima da média brasileira de 27%, segundo a 11ª edição da Pesquisa Nacional de Violência contra a Mulher do Instituto Data Senado. Mato Grosso está entre os estados com os maiores percentuais do país. Apenas o Amazonas tem 37% e Sergipe 35%. O levantamento mostra ainda que a violência psicológica é a mais frequente entre as mulheres mato-grossenses que relataram agressões provocadas por homens, citada por 88% das vítimas. Em seguida, aparece

0: Assim, a violência física com 84%, a violência moral com 70%, a patrimonial com 40% e a violência sexual com 25%. Na maior parte dos casos, o agressor mantinha uma relação afetiva com a vítima. Para 59% das mulheres, ele era marido ou companheiro no momento da agressão. Ex-maridos ou ex-namorados representam outros 15% dos casos. Entre as vítimas, 72% disseram que a violência afetou a rotina diária. O levantamento ouviu 799 mulheres com 16 anos ou mais em Mato Grosso. As entrevistas foram feitas por telefone entre 16 de maio e 8 de julho de 2025. E acontece muito até com a mulher que aparentemente você vê, nossa, que mulher empoderada, né? Pode acontecer inclusive com a mulher que às vezes ela tem a carreira dela definida, às vezes a mulher ela é independente, às vezes a mulher nem precisa do homem para mantê-la ali, tô falando de forma, como é que fala, Thalita? Esqueci agora, de dinheiro, sabe? Às vezes a mulher nem precisa do homem, financeiramente falando, encontrei a palavra, às vezes a mulher nem precisa do homem financeiramente falando, mas é uma dependência emocional que a mulher tem que ser muito forte, tem que procurar ajuda de um familiar, uma ajuda profissional, se possível, não é? Uma ajuda de uma amiga, porque muitas vezes é uma dependência emocional que você pensa que você não pode sair daquela situação de jeito nenhum, mas você pode. Procure ajuda e saia de uma situação, se você sente que você está ali numa dependência emocional. Às vezes você fica com vergonha, mas saia dessa situação, mulher. A mulher, quando ela se sente coagida, de qualquer forma, procure forças, mas saia dessa situação. 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
1: 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Morana e a hora certa. 12h36, boa tarde.
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1: 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Ah, na hora de mais uma super sequência aqui na Gazeta. Nesse momento, três músicas maravilhosas com Roupa Nova. A primeira, A Paz, a segunda, A Viagem, e Dona, pra encerrar, já tá tocando pra você. Super sequência, Roupa Nova.
4: É preciso pensar um pouco nas pessoas que ainda vêm, nas crianças. A gente tem que arrumar um jeito de deixar pra eles um lugar melhor, para os nossos filhos e pros filhos dos nossos filhos. Pense bem.

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2: 11 de setembro de 2026.

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3: 3 minutos para as 3, boa tarde.

0: Ed e Gustavo Lima, meu amigo, tudo bem?
1: Obrigado, Amado.
0: Que honra ter você aqui.
1: Que alegria estar com você, querido.
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junto, tá na Gazeta, tá legal. Segunda-feira, 14 de setembro de 2026. Por aqui o John Chimansky no microfone e você, ouvinte legal do outro lado, o Topo Gigio mandando bala na programação. Vamos que vamos, galera!

0: Isto é só o começo.
1: Lançamentos, flashbacks e muito mais aqui. Você conferindo o... todos os ritmos aqui na Gazeta FM. Música boa rolando, promoções. A sua participação relembrando o som dos bailes aqui na primeira Steve B. Spring Love.

0: Gustavo Mioto, Murilo Ruf, DJ Boa, João Nelore, Texano Rincon lá em cima, Steve B. Lembrando aí o freestyle, o som dos bailes aqui também na Gazeta FM. As melhores do passado aqui pra você, os lançamentos. As boas-vindas a você nesta segunda-feira, segundona, 14 de setembro. Parabéns aí a você, aos aniversariantes desta segunda-feira, colhendo aí mais uma flor no Jardim da Vida. Muitas realizações, alegria, saúde, o nosso maior presente. E é isso aí, vamos juntos, galera. Até às 7 da noite aqui na Gazeta FM, por aqui o John Chimansky, você ouvinte legal. Do outro lado, a nossa principal atração aqui nas tardes da Gazeta FM.
1: Aô, potência!
0: Muito bem. Um abraço aí aos sobreviventes do fim de semana.
2: Que isso?
0: Muito bem, e aí? Estamos aqui, né? Vamos em frente aí, galera. Daqui a pouco, tira tema por aqui. A sua participação aqui pelo nosso WhatsApp 998720045. Concorrendo a prêmios aí, escolhendo a sua favorita. Tem o seu toque também. O seu alô, o seu áudio rolando. Vamos falar do Brasileirão, vamos lá. Muito bem, na 27ª rodada do Brasileirão, o Palmeiras levou a melhor, vencendo o São Paulo por 2-0 em casa, se mantendo em segundo lugar. Já o Tricolor segue no meio da tabela. Curitiba e Atlético Paranaense empataram por 3-3. O Furacão continua em terceiro lugar, mas o Coxa caiu para o oitavo. O Atlético Mineiro superou o Fluminense por 3-1 e subiu para o sétimo, enquanto o Flusão permanece em quarto. O Vasco surpreendeu o Grêmio e venceu de virada por 2-1. Com isso, a equipe carioca segue em 17º lugar, empatada com o próprio Grêmio. O Inter bateu a Chapecoense por 2-1, permanecendo na 18ª posição. A zona de rebaixamento, pois é. A Chape segue amargando a lanterna. Outras partidas terminaram empatadas. Botafogo e Bragantino 1-1 e Mirassol e Vitória 2-2. E teve também o Santos, que bateu o Cruzeiro por 2-1 e saltou para a 10ª posição, enquanto a Raposa permanece em 6º lugar. E com gol

No fim, o Flamengo venceu o Corinthians por 2-1 e retomou a liderança do Brasileirão. Bahia e Remo fecham a rodada hoje a partir das 19 horas na Arena Fonte Nova. É o futebol aqui, o Brasileirão aqui em destaque, as emoções do futebol com a redação da Thalita Rocha. 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
1: 3h35.
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1: Muito bem, vamos ao Tira Teima então por aqui, galera. 998720045. Você manda mensagem com o seu nome completo, seu bairro, indicando lá também a sua música preferida, música 1, 2 ou 3. A 1, Peão Todo Tatuado, Mariana Fagundes Geninho. A 2, Toma Toma Toda Sem Parar, Real Som. E a 3, Você Não Cuidou, Fred e Fabrício. A melhor toca de novo, você concorrendo aqui. É, novamente, a 2 rodízios da Casa da Pizza General Melo ou Beira Rio. Ganhador escolhe uma das unidades da Casa da Pizza. Tomara que seja você. Boa sorte, tá valendo.
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1: Fred Fabrício, por aqui você não cuidou. Toma todas, sem para Real Som, Lambadão por aqui também. Pião todo tatuado, Mariana Fagundes e Geninho. Daqui a pouco uma delas vai tocar novamente aqui. A nossa melhor de três, a mais votada pela maioria aqui no Tira Tema, hein? Obrigado aí a você que mandou a sua mensagem. E boa sorte daqui a pouco aqui. Os dois rodízios da Casa da Pizza General Melo ou Beira Rio. Tá na Gazeta!

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2: E a seleção brasileira feminina é campeã do Sul-Americano de vôlei e está classificada para os Jogos Olímpicos de Los Angeles em 2028. O Brasil venceu a Argentina por 3-0 jogando no Maracanãzinho e terminou a competição com 100% de aproveitamento e sem perder nenhum set. As parciais foram de 26-24, 25-19 e 25-16. Com o título, o Brasil chega à sua 24ª conquista sul-americana e a 16ª consecutiva, garantindo presença na 8ª Olimpíada seguida.
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10: 7:04.
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10: Vamos lá então, galera. Resultado aqui do Tira-teima. Você que participou conosco, mandou mensagem. Faturando aqui 2 rodízios para a Casa da Pizza General Melo ou Beira Rio. A Luana Barbosa do Chapéu do Sol em Várzea Grande. 9336, final 84, hein? Luana Barbosa lá do Chapéu do Sol, faturando aqui no Tira-teima os rodízios da Casa da Pizza. Vamos lá então, conferir agora a campeã, nossa melhor de três. Peão todo tatuado, Geninho Mariano Fagundes. Tomar, tomar todas sem parar, real som. Você não cuidou, Fred e Fabrício. Eis a campeã!
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0: Relembrando os anos 70 aqui na Gazeta FM, Bonnie M. Sunny.
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0: Seguindo, galera, aqui na Gazeta FM, conectados até as 5 da tarde aqui, os lançamentos, os flashbacks. Muito obrigado aí pela sua audiência em casa, na boa, curtindo a gente aí, você no trabalho, no rala na batalha, falta muito ainda, né? 4 horas agora, pois é. Ainda tem um chão pela frente aí. Alô, você no carrão, no aplicativo, no busão, nas linhas de Cuiabá e de Várzea Grande, a galera da rodagem, é você correndo sentado de joelho dobrado, é isso aí. Alô, Alaíde do Planalto, Tânia, lá no Residencial Santa Terezinha, Caroline, lá no bairro Marama, Camille também, né? Todo o pessoal aí, o nosso amigo Adriano Dias, empolgadíssimo aí no flashback. Boa, boa, boa. Só no Steve B.
2: Aí sim, Joe. Segundona melhor, hein? Uma ótima semana pra nós, abençoada por Deus, amigão. Amém. Tamo junto, Curizói.
0: Valeu, tamo junto aí, Adriano. O nosso amigo Afonso Moraes, lá de Santo Antônio de Leverger. A Leila, lá do Paiaguás. Tudo bom, querida? Boa tarde aí pra você também. Tamo junto. A nossa amiga Patrícia, lá do Santa Amália. Pati, também ligado aí. O nosso amigo Fernando Marques, lá no CPA 3, setor 3. A Débora, lá do Jardim dos Estados, em Várzea Grande. O nosso amigo Júnior, lá do CPA 2. O Evanildo também tá lá no Terra Prometida ouvindo a gente, muito obrigado. É Terra Prometida aí, muito bem. Alô, VG. Alô, Ivanize Bispo, lá no Paiaguás de Várzea Grande também com a gente. A nossa amiga Nilza Barros, também ligada, né, Nilza? Abraço aí, querida. Isso aí, tamo junto.

0: bonito, hein? A Yasmin Moreno lá no... Também lá no Paiaguás. É... Tá na Gazeta, tá legal. A gente volta daqui a pouco aqui. Com mais som pra você. Vamos faturar em 4 e 3 agora. Bom fim de tarde.
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0: 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Construcil e a hora certa. 4 e 12.

0: Corre Som, galera, com a banda Novo Som. É o batuque do Lambadão aqui no Conexão. Seguimos aqui, galera, participação do ouvinte 99872045.
1: Fala, João. Aqui é o Braz da linha 851D. Manda um flashback pra nós aí, jovem. Freestyle, Winter Power, Dreamer. Beleza? Tamo junto.
0: Valeu, meu querido, abraço aí, galera da rodagem. É agora relembrando mais uma vez aí o Clube Dom Bosco, Som Digital, Rio, Telesom, Aquários, Os Bons Tempos de volta, O Som dos Bailes na primeira. Will to Power. Só no passinho agora, galera, vamos lá. Detonando só as melhores aqui na primeira Gazeta FM. Dreamer.

0: Tempos aqui, galera. Mais uma aí do Som dos Bailes. Tempinho bom, hein? É o nosso amigo grande Roberto Pinto, Som Digital Rio, Clube Dom Bosco, Aquarius, Alamo G, Scanline Dance também. Telesom na Vazia Grande. Muito bom. Relembrando o Will to Power Dreaming aqui na Gazeta FM. O nosso amigo Flávio Alves lá curtindo o som, ó. Boa. Um abraço aí, Flávio. Tamo junto aí, meu querido Flávio Alves, né? A nossa amiga Noeli lá do Tijucal ligadinha. O nosso amigo Igor Antônio só no bolinho de chuva, hein, meu amigo? Manda uns pra cá, viu? Bolinho de chuva pra nós aqui. É o bolinho de chuva com chá, com cafezinho, né? É isso aí. Estamos aí na segunda, na fim de tarde de segunda-feira, 14 de setembro. Daqui a pouco nós temos aí o Segura Peão logo mais, nosso momento sertanejo. Às 5 tem o Timão, às 6 o Batidão do Gazeta Cowboy. 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Muito bem. E agora a informação chegando por aqui. Idosos de Várzea Grande podem regularizar documentos gratuitamente até sexta, confira. 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Bom, pessoas idosas poderão acessar serviços de documentação, regularização cadastral e orientação jurídica entre os dias 14 e 18 de setembro em Várzea Grande. Os atendimentos serão realizados das 8 às 13 horas no Centro de Convivência Vovô Zeide, no bairro Ipaze. A ação integra a Semana da Documentação Básica da Pessoa Idosa, instituída pela Corregedoria Geral da Justiça de Mato Grosso. Entre os serviços estão emissão de segunda via de certidões civis, orientações sobre regularização de registros, emissão da carteira de identidade nacional, regularização e atualização do CPF, além de orientação jurídica e encaminhamentos de demandas relacionadas aos direitos da pessoa idosa. O provimento também prevê orientação e encaminhamento para benefícios previdenciários, assistenciais e programas sociais e prevê triagem e identificação das necessidades apresentadas pelas pessoas idosas. Quando necessário, a demanda poderá ser encaminhada ao órgão responsável para a continuidade no atendimento. Muito bem. Nesta sexta-feira, então, das 8 às 13 horas, lá no Centro de Convivência Vovô Zeide, no bairro Ipaze, ok? Com a redação da Thalita Rocha. 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
12: 4h35.
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1: A nova de Alessine Alessandro, por aqui, Saudade Tem Limite. Antes, Saudades de Tina Turner, The Best. Muito obrigado aí a você pela audiência nos 99,9 no aplicativo da Rede Gazeta MT, Rádios Rede Gazeta MT. E também lá pelo nosso site gazetafmcuiabá.com.br. Daqui a pouco, nosso momento sertanejo por aqui. O Segura Peão aqui na primeira.
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0: Felipe Ferrari, Diego Arnaldo, Guilherme Santiago, no Segura Peão, de volta a qualquer momento aqui, ao longo da programação da Gazeta FM. Daqui a pouco nós temos aí a nossa Parada das Campeãs, é só sucesso rolando, e às seis...
1: Aô, potência!
0: Tem batidão aqui, sertanejão de qualidade no Gazeta Cowboy, tá na Gazeta, tá legal! Um minuto para as cinco!
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3: Muito bem, as 11 melhores chegando na Gazeta FM, o time completo batendo um bolão. É show de bola, show de música boa. Os lançamentos e as novidades aqui. Os 99,9 tá na Gazeta, tá legal. Abrindo bem aqui a nossa parada, Natanzinho Lima. A melhor escalação do seu rádio no ar.
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0: 5 e 18.
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0: galera, a dupla de Goiânia, Cleiton e Romário por aqui. Chuva de bênçãos. Uma mensagem aí motivacional pra galera, né? Falando de perseverança, otimismo. Pois é, não desista dos seus sonhos. Conferimos também a de Brito e Samuel, Danilo e Davi, Natanzinho Lima. Daqui a pouquinho a gente volta com mais sucessos aqui, cantando pra nós. Wesley Safadão. Wesley Safadão. Opa! É Wesley Safadão. É Diego Vitor Hugo, Marcos Ebelucci, Gustavo Lima e muito mais. Ótimo fim de tarde, agora 5h22.
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8: 5h31, vem aí Lucas Igor.
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11: O nome dela é Flash, hein?

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0: Como é que você já namora, Marcos Bellucci? Gente, Vitor Hugo por aqui, Wesley Safadão, Rei Vaqueiro, Lucas Igor. Logo mais o Gazeta Cowboy, o melhor da música sertaneja por aqui, os clássicos.
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0: E os lançamentos do sertanejo também. Olá, você, desde já uma excelente noite, né, pra todos nós. Noite abençoada, com paz, tranquilidade, saúde. Tá na Gazeta, tá legal. 5h43.
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4: E no atletismo, Alisson dos Santos, o Pio, é o campeão do Mundial de Atletismo Ultimate em Budapeste, na Hungria. O brasileiro venceu os 400 metros com barreiras com um tempo de 45 segundos e 98 décimos, superando o norte-americano Ray Benjamin e o norueguês Karsten Warholm. Foi a nona vitória de Pio em 9 finais disputadas na temporada, mantendo

0: Invencibilidade em 2026. O título encerra uma temporada histórica para Alisson, que também quebrou o recorde mundial da prova e conquistou o tricampeonato na Diamond League.
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1: 9 minutos para as 6. Vem aí a dupla Maiara e Maraíza.
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8: Existe uma teoria que se chama 90-10, onde uma pessoa tem 90% daquilo que você procura em alguém, só que você foca naqueles 10% que falta. Aí você sai pra rua, se aventura, e realmente você encontra aqueles 10%, mas não se deu conta que perdeu os 90%.

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1: Deus é quem sabe. Tá escrito.

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4: 6:11.
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4: Muito bem, galera, tá na Gazeta, tá legal. Vamos a mais um Gazeta Cowboy, melhor da música sertaneja por aqui. Obrigado aí pela sua audiência e uma excelente noite de segunda-feira, 14 de setembro, aí pra todos nós. Fernando e Sorocaba chegando bem aqui na primeira.

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Agora vocês. Um baita do negão que o meu coração gelou. Aí não, hein?

0: na Gazeta, tá legal. Victor e Leão por aqui, Arapuca. Michel Teló, Jades e Jadson.
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0: Continuamos por aqui com o melhor da música sertaneja pra você. Daqui a pouco temos aqui Jennifer e Stephanie. Temos o Leonardo também logo mais. Henrique, Juliano, Bruno e Barreto. E muito mais aqui no Gazeta Cowboy, o melhor da música sertaneja. Neste início de noite de segunda-feira, uma noite maravilhosa aí para todos nós, com muita paz, muita saúde, né? Acima de tudo. E valeu aí pela sua audiência nos 99,9 no aplicativo Rádios Rede Gazeta MT, também pelo site gazetafmcuiabá.com.br. 6h31 aqui na primeira.
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2: 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Agora 6h39.

0: Agora 6h49.
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existe uma teoria que se chama 90-10, onde uma pessoa tem 90% daquilo que você procura em alguém, só que você foca naqueles 10% que falta. Aí você sai pra rua, se aventura, e realmente você encontra aqueles 10%, mas não se deu conta que perdeu os 90%.

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